0: tanta diferença que todos nós temos em nossas famílias. O bem mais precioso que a gente tem, quem vai estar sempre do nosso lado, nos melhores e nos piores momentos da nossa vida, sabe quem é? 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Se você estiver com a pessoa que você ama, com alguém da sua família, abraça agora e diga pra essa pessoa o quanto você ama ela.
1: Não tem jeito, né, família?
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1: Mundo Melhor, 22:18.
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1: Rádio Mundo Melhor FM, 23:25.
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3: Mundo Melhor, 23:49.

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1: O anjo do Senhor anunciou a Maria e ela concebeu do Espírito Santo. Ave Maria, cheia de graças, o Senhor é convosco. Bendita sois vós entre as mulheres e bendito é o fruto do vosso ventre, Jesus. Santa Maria, Mãe de Deus, rogai por nós, pecadores, agora e na hora de nossa morte. Amém. Eis aqui a serva do Senhor, faça-se em mim segundo a vossa palavra. Ave Maria, cheia de graças, o Senhor é convosco. Bendita sois vós entre as mulheres, e bendito é o fruto do vosso ventre, Jesus. Santa Maria, Mãe de Deus, rogai por nós, pecadores, agora e na hora de nossa morte. Amém. E o Verbo se fez carne e habitou entre nós. Ave Maria, cheia de graças, o Senhor é convosco. Bendita sois vós entre as mulheres, e bendito é o fruto do vosso ventre, Jesus. Santa Maria, Mãe de Deus, rogai por nós, pecadores, agora e na hora de nossa morte. Amém. Rogai por nós, Santa Mãe de Deus, para que sejamos dignos das promessas de Cristo. Oremos. Infundi, Senhor, vos rogamos a vossa graça em nossos corações, para que nós, conhecendo pela anunciação do anjo a encarnação de Jesus Cristo, vosso Filho, por sua paixão e morte de cruz, cheguemos à glória da ressurreição. Pelo mesmo Cristo, nosso Senhor. Amém.
2: Louvado seja nosso Senhor Jesus Cristo. Que a graça e a paz de Deus, nosso Pai, e de Jesus Cristo, nosso Senhor, estejam com todos vocês e seus familiares. Prezados radiovintes, hoje é domingo, dia 17 de maio, solenidade da Ascensão do Senhor, e nós vamos meditar o Evangelho de Jesus Cristo segundo Mateus, capítulo 28, do versículo 16 ao 20. Naquele tempo, os 11 discípulos foram para a Galileia, ao monte que Jesus lhes tinha indicado. Quando viram Jesus, prostraram-se diante dele. Ainda assim, alguns duvidaram. Então Jesus aproximou-se e falou: toda autoridade me foi dada no céu e sobre a terra. Portanto, ide e fazei discípulos meus todos os povos, batizando-os em nome do Pai, do Filho e do Espírito Santo, e ensinando-os a observar tudo o que vos ordeneis. Eis que eu estarei convosco todos os dias até o fim do mundo. Palavra da salvação. Amados radiovintes, estamos diante das últimas palavras do Evangelho segundo São Mateus, as quais não apenas encerram o livro, mas, de certa forma, também condensam tudo o que fora narrado e se tornam o ponto de partida para os 11 discípulos que se encontraram com Jesus ressuscitado. Nesse encontro, Jesus confiou aos 11 a missão universal e lhes assegurou a sua presença viva e eficaz até o fim do mundo, quando ocorrerá a consumação dos tempos. A região do encontro é a Galileia e corresponde à ordem mensagem que Jesus deu e confiou às mulheres, quando a elas apareceu o ressuscitado. Não temais, ide anunciar a meus irmãos que se dirijam à Galileia, ali me verão. Alude-se a uma montanha determinada, mas detalhes quanto ao local não foram oferecidos. Jesus ressuscitado foi reconhecido pelos 11. Quando viram, prostraram-se, porém não sem dificuldades, mas alguns tiveram dúvida. Tais dificuldades se alinham com outros relatos sobre as aparições. A reação de Jesus não é de afastamento, mas de aproximação, quebrando a força da dúvida. só Jesus fala, e as últimas duas ações são suas, mas comprometem os discípulos. Antes de dar as ordens sobre a missão, Jesus usou o critério que fundamenta a missão: foi-me dada plena autoridade no céu e na terra, mas comprometem os discípulos. Antes de dar as ordens sobre a missão, Jesus usou o critério que fundamenta a missão: foi-me dada plena autoridade.

0: Como Jesus é o Filho único, um com o Pai e o Espírito Santo, os 11 discípulos formam com Jesus uma unidade de vida e de ação. O tempo da igreja é inaugurado como continuidade da missão de Jesus. O que começou na Galileia, em particular pelo Sermão da Montanha, de Mateus 5 a 7, se propagou em seu ministério público, se consumou em Jerusalém e retornou para a Galileia, a fim de que a mensagem, a partir desse local, fosse levada para o mundo inteiro. Para o evangelista Mateus, não basta ser batizado para se salvar. É necessário viver segundo a boa nova da vitória sobre a morte, que está condensada no objeto. Ensinai-lhes a observar tudo o que vos tenho ordenado. Não se pense aqui só no decálogo ou no duplo mandamento, como Jesus o resumiu. Tampouco se pense em um conjunto de normas ou condutas morais. Esse tudo exige a novidade da compreensão que foi trazida por Jesus Cristo ao longo de todo o Evangelho, cuja base é a compaixão e a renúncia de si mesmo para ser discípulo. Assim, o que os discípulos devem ensinar, eles mesmos, em primeiro lugar, devem observar e colocar em prática, fazendo como Jesus, o Mestre, que ensinou o que praticou pessoalmente. Que haja coerência entre o que falamos e o que fazemos. Este é o critério do testemunho digno de crédito. Oremos. Deus Todo-Poderoso, fazei-nos exultar de santa alegria e fervorosa ação de graças, pois na ascensão de Cristo, vosso Filho, nossa humanidade foi elevada junto a vós, e tendo ele nos precedido como nossa cabeça, nos chama para a glória como membros do seu corpo. Ele que é Deus e convosco vive e reina na unidade do Espírito Santo. Amém. Meu abraço, amigo, que a bênção de Deus, Pai, Filho e Espírito Santo desça sobre todos vocês e permaneça para sempre. Fiquem com Deus e até daqui a pouco no programa Fé Católica.
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0: Amados irmãos, amadas irmãs, iniciamos o programa Fé Católica e a nossa catequese é sobre a nota doutrinal sobre o valor do matrimônio. Vejamos hoje o simbolismo do casamento no Novo Testamento. No Evangelho, Jesus se refere explicitamente ao princípio, isto é, às origens do primeiro casal humano, para reiterar o amor monogâmico fiel e indissolúvel e exalta a relação do casal, concebida pelo Criador numa dimensão de totalidade e exclusividade. Mateus 19, 3 a 9. Nos Evangelhos de Marcos e Mateus, Jesus se expressou inequivocamente sobre a monogamia, referindo-se às suas origens e à vontade do Criador. O debate com os fariseus sobre a possibilidade do divórcio oferece-lhe a oportunidade de fazer um pronunciamento definitivo. Ele reafirma o princípio da monogamia que fundamenta o plano de Deus para a família. Desde o princípio da criação, Deus os fez homem e mulher. Por isso deixará o homem a seu pai e a sua mãe e se unirá à sua mulher, e os dois se tornarão uma só carne. Assim, já não são dois, mas uma só carne. Portanto, o que Deus uniu, o homem não separe. Como base de sua afirmação, Jesus une dois importantes elementos exegéticos. Ele os fez homem e mulher, e por isso, o homem deixará pai e mãe e se unirá

0: a sua mulher, e os dois se tornarão uma só carne. O primeiro homem e a primeira mulher são, portanto, unidos pelo próprio Deus no casal em uma só carne. Em outras palavras, Jesus restaura a validade do plano original de Deus, indo além da norma dada por Moisés e recordando uma mais antiga, sublinhando ao mesmo tempo uma presença divina na própria raiz desta relação. O que Deus uniu, o homem não separe. Além disso, o Novo Testamento, na esteira da teologia profética, introduz repetidamente o simbolismo nupcial em temas cristológicos e eclesiológicos. Cristo é chamado pelo Batista de noivo por excelência, enquanto a noiva do Cordeiro é a Nova Jerusalém, uma mãe fértil, salva do ataque do dragão. São Paulo desenvolve sistematicamente o tema do amor conjugal pleno e perfeito entre Cristo e a Igreja, em sua carta aos Efésios, capítulo 5, do versículo 21 ao 33, abordando, entre outras coisas, a passagem do Gênesis sobre o casal ser uma só carne. O amor monogâmico indissolúvel entre os dois cônjuges, sempre em consonância com o tema desenvolvido pelos profetas para definir a aliança entre o Senhor e Israel, revela-se como símbolo que descreve o vínculo entre Cristo e a Igreja. O matrimônio cristão, em sua autenticidade e plenitude, é, portanto, um sinal da nova aliança cristã. Meu abraço, amigo, a minha bênção, fiquem com Deus e até o próximo programa.
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0: Amados irmãos, amadas irmãs, iniciamos a Novena do Bom Pastor. Sou Dom Félix, bispo da Diocese de Governador Valadares. Sou pastor dessa porção do povo de Deus da região do Vale do Rio Doce. É com alegria, então, que nós iniciamos em nome do Pai e do Filho e do Espírito Santo. Amém. Peçamos perdão. Senhor Jesus, bom pastor, tem compaixão de nós, porque somos pecadores. Não leves em conta as nossas faltas, mas concede-nos a graça de arrepender-nos dos nossos pecados. Converte-nos a ti. Não nos deixes pecar. Não nos deixes cair em tentação. Livra-nos do mal e perdoa todas as nossas culpas. Amém. Façamos o nosso agradecimento. Ó Deus, nosso Pai, nós te damos graças por todo o bem que nos fizeste até agora. Nós te agradecemos pelos imensos benefícios que concedeste a todos nós, seres humanos, e a todas as outras criaturas tuas que estão no céu, na terra e em todo o universo. Por teu Filho Jesus Cristo, Senhor nosso e bom pastor, a ti, nossa ação de graças, a honra e a glória, pelos séculos dos séculos e por toda a eternidade. Amém. Ouçamos a palavra de Deus. Eu sou o bom pastor. Conheço as minhas ovelhas e elas me conhecem, assim como o Pai me conhece e eu conheço o Pai, e dou a minha vida pelas ovelhas. João 10:14. Meditemos a palavra de Deus.

Façamos agora a nossa intenção geral para alcançar a graça de perdoar as ofensas. Ó Deus de bondade, tu que não levas em conta nossas culpas, tu que perdoas a todos que te ofendem, dá-nos um coração manso e humilde, como é o coração de Jesus. Concede-nos a graça de perdoar sem restrições e sem medidas a todos que fazem o mal contra nós. Não permitas que caiamos na tentação de pagar o mal com o mal. Ensina-nos a amar nossos inimigos e a rezar com frequência pelo bem deles. Nós te pedimos por Cristo Senhor nosso. Amém. Façamos agora uma pausa para que no silêncio do nosso coração, com os olhos fixos na imagem do bom pastor, seja feito a ele o pedido de graças que desejamos receber dele por meio desta novena.

0: Senhor Jesus, Filho de Deus e Filho de Maria, Tu que és verdadeiro Deus e verdadeiro homem, tem piedade de nós. Senhor Jesus, Tu que és o Cristo de Deus, tem piedade de nós. Senhor Jesus, Tu que és o bom pastor, atende a nossa súplica. Rezemos uma Ave Maria, pedindo à nossa querida Mãe do Céu, que por intercessão dela, sejam recebidas as graças do bom pastor, que dele esperamos obter. Ave Maria, cheia de graças, o Senhor é convosco. Bendita sois vós entre as mulheres, e bendito é o fruto do vosso ventre, Jesus. Santa Maria, Mãe de Deus, rogai por nós, pecadores, agora e na hora de nossa morte. Amém. Neste momento, nós vamos abençoar a água. Ó Deus Criador, nós te damos graças porque criaste a água para nos dar vida, saciar nossa sede, para lavar e refrescar nossos corpos, para molhar a terra e fazê-la produzir frutos que nos alimentam e sustentam. Nós te agradecemos pela água do batismo, pela qual tu nos purificas, a fim de que tenhamos uma vida limpa da sujeira do pecado e sem nenhuma mancha do mal. Nós te damos graças, porque por Jesus Cristo, que ofereceu a uma mulher samaritana e continua oferecendo a todos nós a água viva, da qual quem beber nunca mais terá sede, tu sacias a sede de todos os seres humanos. Abençoa, Pai, esta água que colocamos em tua presença. Concede a todos que fizerem uso dela tua proteção e a cura de suas enfermidades. Assim como pela passagem dos hebreus pelas águas do Mar Vermelho, tu os libertaste da escravidão do Egito, a todos que usarem desta água, livra-os de todos os males. Nós te damos graças e te pedimos por Jesus Cristo, Senhor nosso. Amém. Façamos agora a nossa consagração ao bom pastor. Ó bom pastor, nós te consagramos toda a nossa vida. A ti confiamos nossas famílias e nossos amigos. Tudo que temos e tudo que somos entregamos a ti. Tu és a fonte da vida. De ti procedem a cura e a libertação de todos os males. Tu és nossa luz e salvação. Queremos ser tuas ovelhas e pertencermos para sempre ao teu rebanho, pois junto de ti encontramos acolhida, paz e segurança. De todos os temores, tu sempre nos livras. Em ti pomos toda a nossa esperança, pois quem em ti espera jamais será decepcionado. Bom e eterno pastor, seguindo a ti com fidelidade, sabemos que após nossa peregrinação neste mundo, seremos recebidos por ti no céu. Lá, conforme tua promessa, viveremos para sempre contigo e teremos a felicidade eterna. Amém. Rezemos juntos a oração que o Senhor nos ensinou, através da qual nós chamamos a Deus de Pai e nos comprometemos a viver como irmãos e irmãs. Pai nosso que estais nos céus, santificado seja o vosso nome. Venha a nós o vosso reino. Seja feita a vossa vontade, assim na terra como no céu. O pão nosso de cada dia nos dai hoje. Perdoai-nos as nossas ofensas, assim como nós perdoamos a quem nos tem ofendido. E não nos deixeis cair em tentação, mas livrai-nos do mal. Amém. Recebamos agora a bênção do bom pastor. Que o bom pastor nos olhe com amor, traga luz aos nossos olhos e serenidade para o nosso coração. Amém. Que o bom pastor nos abrace agora com ternura, de modo que sintamos o afeto do seu divino coração. Amém. Que o bom pastor seja nosso guia, nos faça conhecer sua estrada, nos conduza e conduza nossas famílias pelos caminhos da paz e da felicidade. Amém. Ao bom pastor, a honra, a glória e o louvor para sempre. Amém. Que a bênção de Deus, Todo-Poderoso e rico em misericórdia, Pai, Filho e Espírito Santo, desça sobre todos nós e permaneça para sempre. Amém. Fiquem com Deus.
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Você deixou tantas saudades em nossos corações. Mas onde quer que você esteja, meu irmão, aceite a nossa homenagem e nossa gratidão.

0: Obrigada, tchau.
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Você tá entendendo? Os discípulos olham aquela tempestade e eles começam a ficar com medo. Jesus se levanta e diz: por que você está com medo? Se eu estou aqui, essa barca não afunda. Irmão, se Jesus está com você, você não vai afundar. Amém? Não vai. Agora, a artimanha do diabo é o quê? Coloca medo. Porque o medo nos afasta de Deus. Amém? Porque tendes medo. Deixa Deus te perguntar.

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0: pessoas.
1: Valeu, gente!
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1: Sim, Jesus, nós nos colocamos em oração. Salmo 138. Por favor, coloque a mão no coração agora. Você vai cantar com a alma. Você vai cantar.

0: acho que você tem que mandar aquela mensagem. Mas manda o que está no seu coração.
1: Porque se fosse eu falaria mais ou menos assim.

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0: Faz barulho para Alexandre aí, gente. Faz barulho pro Conrado Alexandre. Coisa linda.
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0: E você recebe aí do céu, meu irmão.

0: Deus abençoe, meu filho, sempre.
1: Amém, Padre. Obrigado de coração, viu?
0: Deus abençoe muito.
1: Amém. Todos nós. Boa missão pela frente.
0: Obrigado, gente.
1: Padre Fábio de Mello.
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2: O anjo do Senhor anunciou a Maria e ela concebeu do Espírito Santo. Ave Maria, cheia de graças, o Senhor é convosco. Bendita sois vós entre as mulheres e bendito é o fruto do vosso ventre, Jesus. Santa Maria, Mãe de Deus, rogai por nós, pecadores, agora e na hora de nossa morte. Amém. Eis aqui a serva do Senhor, faça-se em mim segundo a vossa palavra. Ave Maria, cheia de graças, o Senhor é convosco. Bendita sois vós entre as mulheres, e bendito é o fruto do vosso ventre, Jesus. Santa Maria, Mãe de Deus, rogai por nós, pecadores, agora e na hora de nossa morte. Amém. E o Verbo se fez carne e habitou entre nós. Ave Maria, cheia de graças, o Senhor é convosco. Bendita sois vós entre as mulheres, e bendito é o fruto do vosso ventre, Jesus. Santa Maria, Mãe de Deus, rogai por nós, pecadores, agora e na hora de nossa morte. Amém. Rogai por nós, Santa Mãe de Deus, para que sejamos dignos das promessas de Cristo. Oremos. Infundi, Senhor, vos rogamos a vossa graça em nossos corações, para que nós, conhecendo pela anunciação do anjo a encarnação de Jesus Cristo, vosso Filho, por sua paixão e morte de cruz, cheguemos à glória da ressurreição. Pelo mesmo Cristo, nosso Senhor. Amém.
3: Louvado seja nosso Senhor Jesus Cristo. Que a graça e a paz de Deus nosso Pai e de Jesus Cristo nosso Senhor estejam com todos vocês e seus familiares. Prezados radiovintes, hoje é domingo, dia 17 de maio, solenidade da Ascensão do Senhor, e nós vamos meditar o Evangelho de Jesus Cristo segundo Mateus, capítulo 28, do versículo 16 ao 20. Naquele tempo, os 11 discípulos foram para a Galiléia, ao monte que Jesus lhes tinha indicado. Quando viram Jesus, prostraram-se diante dele. Ainda assim, alguns duvidaram. Então Jesus aproximou-se e falou: toda autoridade me foi dada no céu e sobre a terra. Portanto, ide e fazei discípulos meus todos os povos, batizando-os em nome do Pai, do Filho e do Espírito Santo, e ensinando-os a observar tudo o que vos ordeneis. Eis que eu estarei convosco todos os dias até o fim do mundo. Palavra da salvação. Amados radiovintes, estamos diante das últimas palavras do Evangelho segundo São Mateus, as quais não apenas encerram o livro, mas, de certa forma, também condensam tudo o que fora narrado e se tornam o ponto de partida para os 11 discípulos que se encontraram com Jesus ressuscitado. Nesse encontro, Jesus confiou aos 11 a missão universal e lhes assegurou a sua presença viva e eficaz até o fim do mundo, quando ocorrerá a consumação dos tempos. A região do encontro é a Galiléia e corresponde à ordem mensagem que Jesus deu e confiou às mulheres, quando a elas apareceu o ressuscitado. Não temais, ide anunciar a meus irmãos que se dirijam à Galiléia, ali me verão. Alude-se a uma montanha determinada, mas detalhes quanto ao local não foram oferecidos. Jesus ressuscitado foi reconhecido pelos 11. Quando viram, prostraram-se. Porém, não sem dificuldades. Mas alguns tiveram dúvida. tais dificuldades se alinham com outros relatos sobre as aparições. A reação de Jesus não é de afastamento, mas de aproximação, quebrando a força da dúvida. Só Jesus fala, e as últimas duas ações são suas, mas comprometem os discípulos. Antes de dar as ordens sobre a missão, Jesus usou o critério que fundamenta a missão. Foi-me dada plena autoridade no céu e na terra. E depois de dar as ordens, Jesus lhes assegurou a sua presença. A frase, eis que estou convosco, remete ao início do Evangelho, quando foi citada a profecia de Isaías 7,14 e mencionado o nome Emmanuel, Deus está conosco. Como Jesus é o Filho único, um com o Pai e o Espírito Santo, os 11 discípulos formam com Jesus uma unidade de vida e de ação. O tempo da igreja é inaugurado como continuidade da missão de Jesus. O que começou na Galileia, em particular pelo Sermão da Montanha, de Mateus 5:7, se propagou em seu ministério público, se consumou em Jerusalém e retornou para a Galileia, a fim de que a mensagem, a partir desse local, fosse levada para o mundo inteiro. Para o evangelista Mateus, não basta ser batizado para se salvar. É necessário viver segundo a boa nova da vitória sobre a morte, que está condensada no objeto. Ensinai-lhes a observar tudo o que vos tenho ordenado. Não se pense aqui só no decálogo ou no duplo mandamento, como Jesus o resumiu. Tampouco se pense em um conjunto de normas ou condutas morais. Esse tudo exige a novidade da compreensão que foi trazida por Jesus Cristo ao longo de todo o Evangelho, cuja base é a compaixão e a renúncia de si mesmo para ser discípulo. Assim, o que os discípulos devem ensinar, eles mesmos, em primeiro lugar, devem observar e colocar em prática, fazendo como Jesus, o Mestre, que ensinou o que praticou pessoalmente. Que haja coerência entre o que falamos e o que fazemos. Este é o critério do testemunho digno de crédito. Oremos. Deus Todo-Poderoso, fazei-nos exultar de santa alegria e fervorosa ação de graças, pois na ascensão de Cristo, vosso Filho, nossa humanidade foi elevada junto a vós, e tendo ele nos precedido como nossa cabeça, nos chama para a glória como membros do seu corpo. Ele que é Deus e convosco vive e reina na unidade do Espírito Santo. Amém. Meu abraço, amigo, que a bênção de Deus, Pai, Filho e Espírito Santo desça sobre todos vocês e permaneça para sempre. Fiquem com Deus e até daqui a pouco no programa Fé Católica.
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0: Amados irmãos, amadas irmãs, iniciamos o programa Fé Católica e a nossa catequese é sobre a nota doutrinal sobre o valor do matrimônio. Vejamos hoje o simbolismo do casamento no Novo Testamento. No Evangelho, Jesus se refere explicitamente ao princípio, isto é, às origens do primeiro casal humano, para reiterar o amor monogâmico fiel e indissolúvel e exalta a relação do casal, concebida pelo Criador numa dimensão de totalidade e exclusividade. Mateus 19, 3 a 9. Nos Evangelhos de Marcos e Mateus, Jesus se expressou inequivocamente sobre a monogamia, referindo-se às suas origens e à vontade do Criador. O debate com os fariseus sobre a possibilidade do divórcio oferece-lhe a oportunidade de fazer um pronunciamento definitivo. Ele reafirma o princípio da monogamia que fundamenta o plano de Deus para a família. Desde o princípio da criação, Deus os fez homem e mulher. Por isso deixará o homem a seu pai e a sua mãe e se unirá à sua mulher, e os dois se tornarão uma só carne. Assim, já não são dois, mas uma só carne. Portanto, o que Deus uniu, o homem não separe. Como base de sua afirmação, Jesus une dois importantes elementos exegéticos. Ele os fez homem e mulher, e por isso, o homem deixará pai e mãe e se unirá à sua mulher. E os dois se tornarão uma só carne. O primeiro homem e a primeira mulher são, portanto, unidos pelo próprio Deus no casal em uma só carne. Em outras palavras, Jesus restaura a validade do plano original de Deus, indo além da norma dada por Moisés e recordando uma mais antiga, sublinhando ao mesmo tempo uma presença divina na própria raiz desta relação. O que Deus uniu, o homem não separe. Além disso, o Novo Testamento, na esteira da teologia profética, introduz repetidamente o simbolismo nupcial em temas cristológicos e eclesiológicos. Cristo é chamado pelo Batista de noivo por excelência, enquanto a noiva do Cordeiro é a Nova Jerusalém, uma mãe fértil, salva do ataque do dragão. São Paulo desenvolve sistematicamente o tema do amor conjugal pleno e perfeito entre Cristo e a Igreja, em sua carta aos Efésios, capítulo 5, do versículo 21 ao 33, abordando, entre outras coisas, a passagem do Gênesis sobre o casal ser uma só carne. O amor monogâmico indissolúvel entre os dois cônjuges, sempre em consonância com o tema desenvolvido pelos profetas para definir a aliança entre o Senhor e Israel, revela-se como símbolo que descreve o vínculo entre Cristo e a Igreja. O matrimônio cristão, em sua autenticidade e plenitude, é, portanto, um sinal da nova aliança cristã. Meu abraço, amigo, a minha bênção, fiquem com Deus e até o próximo programa.
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0: Amados irmãos, amadas irmãs, iniciamos a novena do Bom Pastor. Sou Dom Félix, bispo da Diocese de Governador Valadares. Sou pastor dessa porção do povo de Deus da região do Vale do Rio Doce. É com alegria, então, que nós iniciamos em nome do Pai e do Filho e do Espírito Santo. Amém. Peçamos perdão. Senhor Jesus, bom pastor, tem compaixão de nós, porque somos pecadores. Não leves em conta as nossas faltas, mas concede-nos a graça de arrepender-nos dos nossos pecados.

converte-nos a ti, não nos deixes pecar, não nos deixes cair em tentação, livra-nos do mal e perdoa todas as nossas culpas, amém. Façamos o nosso agradecimento, ó Deus nosso Pai, nós te damos graças por todo o bem que nos fizeste até agora. Nós te agradecemos pelos imensos benefícios que concedeste a todos nós, seres humanos, e a todas as outras criaturas tuas que estão no céu, na terra e em todo o universo. Por teu Filho Jesus Cristo, Senhor nosso e bom pastor, a ti, nossa ação de graças, a honra e a glória, pelos séculos dos séculos e por toda a eternidade. Amém. Ouçamos a palavra de Deus. Eu sou o bom pastor, conheço as minhas ovelhas e elas me conhecem, assim como o Pai me conhece e eu conheço o Pai, e dou a minha vida pelas ovelhas. João 10:14. Meditemos a palavra de Deus.

Façamos agora a nossa intenção geral para alcançar a graça de perdoar as ofensas. Ó Deus de bondade, tu que não levas em conta nossas culpas, tu que perdoas a todos que te ofendem, dá-nos um coração manso e humilde, como é o coração de Jesus. Concede-nos a graça de perdoar sem restrições e sem medidas a todos que fazem o mal contra nós. Não permitas que caiamos na tentação de pagar o mal com o mal. Ensina-nos a amar nossos inimigos e a rezar com frequência pelo bem deles. Nós te pedimos por Cristo Senhor nosso. Amém. Façamos agora uma pausa para que no silêncio do nosso coração, com os olhos fixos na imagem do bom pastor, seja feito a ele o pedido de graças que desejamos receber dele por meio desta novena.

0: Senhor Jesus, Filho de Deus e Filho de Maria, tu que és verdadeiro Deus e verdadeiro homem, tem piedade de nós. Senhor Jesus, tu que és o Cristo de Deus, tem piedade de nós. Senhor Jesus, tu que és o bom pastor, atende a nossa súplica. Rezemos uma Ave Maria, pedindo à nossa querida Mãe do Céu, que por intercessão dela, sejam recebidas as graças do bom pastor que dele esperamos obter. Ave Maria, cheia de graças, o Senhor é convosco. Bendita sois vós entre as mulheres, e bendito é o fruto do vosso ventre, Jesus. Santa Maria, Mãe de Deus, rogai por nós, pecadores, agora e na hora de nossa morte. Amém. Neste momento, nós vamos abençoar a água. Ó Deus Criador, nós te damos graças porque criaste a água para nos dar vida, saciar nossa sede, para lavar e refrescar nossos corpos, para molhar a terra e fazê-la produzir frutos que nos alimentam e sustentam. Nós te agradecemos pela água do batismo, pela qual tu nos purificas, a fim de que tenhamos uma vida limpa da sujeira do pecado e sem nenhuma mancha do mal. Nós te damos graças, porque por Jesus Cristo, que ofereceu a uma mulher samaritana e continua oferecendo a todos nós a água viva, da qual quem beber nunca mais terá sede, tu sacias a sede de todos os seres humanos. Abençoa, ó Pai, esta água que colocamos em tua presença. Concede a todos que fizerem uso dela tua proteção e a cura de suas enfermidades. Assim como pela passagem dos hebreus pelas águas do Mar Vermelho, tu os libertaste da escravidão do Egito, a todos que usarem desta água, livra-os de todos os males. Nós te damos graças e te pedimos por Jesus Cristo, Senhor nosso. Amém. Façamos agora a nossa consagração ao bom pastor. Ó bom pastor, nós te consagramos toda a nossa vida. A ti confiamos nossas famílias e nossos amigos. Tudo que temos e tudo que somos entregamos a ti. Tu és a fonte da vida. De ti procedem a cura e a libertação de todos os males. Tu és nossa luz e salvação. Queremos ser tuas ovelhas e pertencermos para sempre ao teu rebanho, pois junto de ti encontramos acolhida, paz e segurança. De todos os temores, tu sempre nos livras. Em ti pomos toda a nossa esperança, pois quem em ti espera jamais será decepcionado. Bom e eterno pastor, seguindo a ti com fidelidade, sabemos que após nossa peregrinação neste mundo, seremos recebidos por ti no céu. Lá, conforme tua promessa, viveremos para sempre contigo e teremos a felicidade eterna. Amém. Rezemos juntos a oração que o Senhor nos ensinou, através da qual nós chamamos a Deus de Pai e nos comprometemos a viver como irmãos e irmãs. Pai nosso que estais nos céus, santificado seja o vosso nome. Venha a nós o vosso reino. Seja feita a vossa vontade, assim na terra como no céu. O pão nosso de cada dia nos dai hoje. Perdoai-nos as nossas ofensas, assim como nós perdoamos a quem nos tem ofendido. E não nos deixeis cair em tentação, mas livrai-nos do mal. Amém. Recebamos agora a bênção do bom pastor. Que o bom pastor nos olhe com amor, traga luz aos nossos olhos e serenidade para o nosso coração. Amém. Que o bom pastor nos abrace agora com ternura, de modo que sintamos o afeto do seu divino coração. Amém. Que o bom pastor seja nosso guia, nos faça conhecer sua estrada, nos conduza e conduza nossas famílias pelos caminhos da paz e da felicidade. Amém. Ao bom pastor, a honra, a glória e o louvor para sempre. Amém. Que a bênção de Deus, Todo-Poderoso e rico em misericórdia, Pai, Filho e Espírito Santo, desça sobre todos nós e permaneça para sempre. Amém. Fiquem com Deus.
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1: Sétimo dia de falecimento de Gessilene Aparecida Caetano, em ação de graça pelos 12 anos de posse canônica de Dom Félix e pelo aniversário de Ademir Schmutz e Clara Liz, e também pelo bom êxito do terceiro encontro de namorados da catedral que ocorrerá hoje. Ascensão do Senhor. Irmãos e irmãs, celebrando hoje o mistério de ascensão do Senhor aos céus, somos inseridos no sentido mais profundo da sua ressurreição, a elevação sagrada de todo o universo com Jesus na intimidade com o Pai. Ao subir aos céus, o Senhor leva consigo a humanidade, reabrindo as portas do reino. Em comunhão com as igrejas cristãs, vivenciamos essa semana de oração pela unidade dos cristãos. Também recordamos o Dia Mundial das Comunicações Sociais, que hoje é celebrado. Com todas essas motivações, celebremos com fé o mistério de Cristo.

0: nome do Pai, e do Filho, e do Espírito Santo.
1: Amém.
0: A graça de nosso Senhor Jesus Cristo, o amor do Pai e a comunhão do Espírito Santo estejam convosco.
1: Bendito seja Deus que nos reuniu no amor de Cristo.
0: Bom dia a todos.
1: Bom dia.
0: Saudamos também os radiovintes. Irmãos e irmãs, na alegria de estarmos celebrando a solenidade da ascensão do Senhor, vamos nos preparar para celebrar dignamente, reconhecendo os nossos pecados, confiando na misericórdia do Pai.

0: Todo-Poderoso, tenha compaixão de nós, perdoe os nossos pecados e nos conduza à vida eterna.
1: Amém.

0: Oremos. Deus Todo-Poderoso, fazei-nos exultar de santa alegria e fervorosa ação de graças, pois na ascensão de Cristo vosso Filho, nossa humanidade foi elevada junto a vós, e tendo ele nos precedido como nossa cabeça, nos chama para a glória como membros do seu corpo. Ele que é Deus e convosco vive e reina na unidade do Espírito Santo por todos os séculos dos séculos.
1: Amém.

Leitura dos Atos dos Apóstolos. No meu primeiro livro, ó Teófilo, já tratei de tudo o que Jesus fez e ensinou desde o começo, até o dia em que foi levado para o céu, depois de ter dado instruções pelo Espírito Santo aos apóstolos que tinha escolhido. Foi a eles que Jesus se mostrou vivo depois de sua paixão, com numerosas provas. Durante 40 dias apareceu-lhes falando do reino de Deus. Durante uma refeição deu-lhes esta ordem: não vos afasteis de Jerusalém, mas esperai a realização da promessa do Pai, da qual vós me ouvistes falar. João batizou com água, vós, porém, sereis batizado com o Espírito Santo dentro de poucos dias. Então, os que estavam reunidos perguntaram a Jesus: Senhor, é agora que vais restaurar o reino de Israel? Jesus respondeu: não vos cabe saber os tempos e os momentos que o Pai determinou com sua própria autoridade, mas recebereis o poder do Espírito Santo, que descerá sobre vós para serdes minhas testemunhas em Jerusalém, em toda a Judéia e na Samaria, até os confins da terra. Depois de dizer isto, Jesus foi levado ao céu à vista deles. Uma nuvem o encobriu, de forma que seus olhos não podiam mais vê-lo. Os apóstolos continuavam olhando para o céu enquanto Jesus subia. Apareceram então dois homens vestidos de branco, cobriu, de forma que seus olhos não podiam mais vê-lo. Os apóstolos continuavam olhando para o céu enquanto Jesus subia.

0: Leitura da carta de São Paulo aos Efésios. Irmãos, o Deus de nosso Senhor Jesus Cristo, o Pai a quem pertence a glória, vos dê um espírito de sabedoria que vo-lo revele e faça verdadeiramente conhecer. Que ele abra o vosso coração à luz, para que saibais qual a esperança que o seu chamamento vos dá, qual a riqueza da glória que está na vossa herança com os santos, e que imenso poder ele exerceu em favor de nós que cremos, de acordo com a sua ação e força onipotente. Ele manifestou sua força em Cristo quando ressuscitou dos mortos e o fez sentar à sua direita nos céus, bem acima de toda autoridade, poder, potência, soberania ou qualquer título que possa mencionar, não somente neste mundo, mas ainda no mundo futuro. Sim, ele pôs tudo sob os seus pés e fez dele, que está acima de tudo, a cabeça da igreja, que é o seu corpo, a plenitude daquele que possui a plenitude universal. Palavra do Senhor.
1: Graças a Deus.

0: O Senhor esteja convosco.
1: Ele está no meio de nós.
0: Conclusão do Evangelho de Jesus Cristo segundo Mateus.
1: Glória a vós, Senhor.
0: Naquele tempo, os 11 discípulos foram para Galiléia, ao monte que Jesus lhes tinha indicado. Quando viram Jesus, prostraram-se diante dele. Ainda assim, alguns duvidaram. Então Jesus aproximou-se e falou: toda autoridade me foi dada no céu e sobre a terra. Portanto, ide e fazei discípulos meus todos os povos, batizando-os em nome do Pai e do Filho e do Espírito Santo, e ensinando-os a observar tudo o que vos ordenei. Eis que eu estarei convosco todos os dias, até o fim do mundo. Palavra da salvação.
1: Glória a vós, Senhor.

0: prezado diácono José Pimenta, equipe litúrgica, religiosas, religiosos, irmãos e irmãs da graça do Santo Batismo, caros radiovintes, estamos celebrando hoje a solenidade da ascensão do Senhor. Quando o Filho de Deus se encarnou no ventre da Virgem Maria, ele, sem deixar de ser Deus, assumiu a nossa humanidade em tudo, assumiu nosso corpo, nossa alma, menos o pecado. Viveu essa vida como nós, para primeiramente nos ensinar como nós devemos viver o amor fraterno entre todos nós e para com todas as pessoas. E como foi rejeitado pelos chefes dos judeus, ele veio, padeceu a paixão, morreu, ressuscitou. E ao ressuscitar, Jesus foi elevado ao céu. A gente costuma às vezes pensar que está indo para as nuvens, né? Mas quer dizer que ele elevou para junto de Deus aquela mesma humanidade que ele assumiu de nós, só que agora redimida, glorificada. Então nós podemos dizer que hoje Deus tem algo de humano. Se o Filho de Deus se humanizou sem deixar de ser Deus, agora, depois da morte e ressurreição, ele humaniza a divindade, tem algo de humano junto de Deus na pessoa do Filho. Por isso que ele é a cabeça desse corpo que é a igreja. E se ele já ressuscitou, se ele já está na glória do Pai, à direita, ou seja, com poder, nós, seus discípulos, que fazemos parte desse corpo eclesial que é a igreja, também podemos ter a esperança e mesmo a certeza de que, se nós perseverarmos unidos a ele, um dia gozaremos das alegrias eternas junto dele na nossa humanidade, na perfeição, na alegria plena, né, da salvação. E no evangelho nós vemos que São Mateus não fala da ascensão assim, mas a subentende, que diz que Jesus nos subiu um monte. Monte é sempre do lugar do encontro com Deus, isso depois de ressuscitado. E aí ele dá as últimas instruções, e que são muito interessantes, porque primeiro ele começa dizendo que todo o poder foi dado para ele, porque ele está junto do Pai, à direita. Então ele tem todo o poder. O reino de Deus tem Jesus como o grande rei, que reina sobre tudo e sobre todos, é o rei do universo, não no sentido de dominar, de oprimir, mas no sentido de estar a serviço da salvação de toda a humanidade. E depois vai dizer, né, que toda a autoridade foi dada sobre ele. Por isso ele pede, ele envia-nos a ir e fazer discípulos dele todos os povos. Não é discípulos nossos, não, dele. E aqui tem um grande desafio. Hoje em dia não falta gente, sobretudo nas mídias sociais e nas TVs católicas, que mais pregam a si do que o próprio Jesus. Às vezes atrai as pessoas mais para eles do que para o seguimento de Jesus. E isso é um desafio. E nós podemos estar seguindo essas pessoas achando que estamos seguindo Jesus. É um desafio muito grande, porque nós temos que ficar atento, que nós temos que seguir Jesus, o Jesus verdadeiro, aquele mesmo Jesus que se encarnou, que viveu essa vida como nós, que morreu, ressuscitou, está junto do Pai e nos enviou em missão. Depois ele vai dizer mais, que é para anunciar, além de ir anunciar, né, fazer discípulos, né, ou seja, evangelizar, batizar também, ou seja, fazer com que aquelas pessoas que foram evangelizadas, que tiveram a oportunidade de conhecer Jesus e o seu evangelho, possam fazer parte desse corpo de Cristo que é a igreja. A gente entra para fazer parte desse corpo por meio do batismo. E vai dizer mais, que e ensinando-as a observar tudo o que ele os mandou. Não é simplesmente os mandamentos, é muito mais do que isso. Tudo aqui quer dizer ensinar o jeito de viver de Jesus. Tudo o que ele fez ensinou, ensinar, passar sobretudo pelo testemunho que nós vamos dar, o amor com que Jesus tem para com todos nós e a fidelidade, a obediência que ele teve ao Pai, a ponto de, para ser fiel à vontade do Pai, enfrentar a morte para cumpri-la até o último momento. E assim também devemos ser nós. E o bom é que ele promete que vai ficar conosco sempre. E ele fica conosco por meio de quem? Do Espírito Santo. De forma espiritual, por meio do Espírito Santo que habita em nós. O Espírito Santo está do nosso lado, mas está dentro de nós. É um mistério que a nossa inteligência jamais vai compreender plenamente. Porque o Deus que tudo criou, que tudo sustenta, é o mesmo Deus que faz morada em cada um de nós. E aqui tem um mistério que é muito importante a gente entender, porque Deus é unitrino, nós vamos ver isso na festa da Santíssima Trindade. O Pai ama o Filho de tal modo, e o Filho corresponde ao amor do Pai da mesma forma, e desse amor, dessa união desse amor, surge o amor é personificado na pessoa do Espírito Santo, que é justamente o amor com que Deus criou tudo e sustenta tudo e cuida de nós todos. Esse amor que Deus infunde em nós. Nós temos o amor de Deus em nós, se nós nos deixarmos conduzir pelo Espírito Santo, por esse amor de Deus. Logicamente nós vamos sempre fazer aquilo que é da vontade de Deus, vamos ser fiéis a Deus e vamos amar uns aos outros e a todas as pessoas, independente de raça, de sexo, de opção política, opção religiosa e assim por diante. Na primeira leitura, nós vemos que São Lucas, ele apresenta a ascensão e ele fala da ascensão de uma forma um pouquinho diferente. Ele cria todo um quadro para a gente compreender. Primeiramente, diz que Jesus subiu, depois de dar as últimas instruções, subiu e à medida que foi subindo, entrou numa nuvem. Na Bíblia, a nuvem é o sinal da presença de Deus. Então quer dizer que ele entrou para o mundo de Deus novamente. Mas não, ele nunca deixou o mundo de Deus enquanto filho de Deus. Mas ele entrou para o mundo de Deus com a humanidade que ele assumiu de nós, né? E vai dizer que ele, então agora está na glória do Pai, e que os discípulos ficavam olhando para o céu. E aí dois homens de branco, que representa os anjos, né? O branco é o sinal da pureza. Diz para os discípulos: por que vocês ficam olhando para o céu? A mesma coisa ele pergunta para nós hoje. Nós temos que, mais do que ficar olhando para o céu, nós temos que olhar para a terra. Ou seja, a nossa certeza, a nossa confiança, a nossa esperança e certeza de que nós um dia vamos gozar das alegrias eternas, não deve tirar de nós o cuidado de cuidar da vida deste mundo agora, porque nós somos peregrinos rumo à casa do Pai, e nós preparamos aqui na terra a nossa morada celeste. Então a busca da cidade eterna implica trabalhar pela construção da cidade terrena, ou seja, trabalhar para que o mundo seja melhor, mais justo, mais humano, mais fraterno. Trabalhar para que as relações dentro das nossas famílias, no ambiente de trabalho, de estudo, de lazer, na política, na economia, também na igreja, na comunidade, possam ser relações fraternas, de respeito uns com os outros, respeito ao diferente, de justiça e de paz e de verdade. E hoje também nós celebramos, comemoramos o Dia Mundial das Comunicações Sociais. E é colocado nessa data justamente por isso, porque os meios de comunicação sociais, rádio, TV, internet, revista, jornal, eles são neutros. Eles podem ser bons ou maus no uso que nós fazemos dele. E a evangelização pode ter um grande instrumento, os meios de comunicação podem ser um grande instrumento para a evangelização, se bem usados nesse sentido. Então nós devemos aproveitar da melhor maneira possível para usar desses meios, até grupos de WhatsApp, no Instagram e tal, para que nós possamos comunicar o amor de Deus, comunicar algo que edifica as pessoas, nunca o que destrói, o que não acontece muitas vezes. Muitas vezes, até em grupos de WhatsApp, nas mídias sociais, o que acontece são modos, as pessoas se acham no direito de externar todos os seus desafetos, seu ódio contra pessoas que às vezes nem conhece, nem sabe se aquela notícia que foi dada é verdadeira ou não. Inclusive contra pessoas santas, pessoas boas, pessoas honestas. E nós temos que ficar atento a isso, porque muitas vezes as pessoas pegam e ainda compartilham essas notícias falsas que prejudicam. Mas ao mesmo tempo, nós temos que saber usar, não nos deixarmos instrumentalizar por esses meios. Eles são meios. As pessoas que usam e as pessoas que acompanham esses meios é que são mais importantes, né? E isso é muito fundamental. Por exemplo, eu não posso me deixar escravizar pela influência da TV, do rádio, da internet, porque tem muita coisa boa nesse meio, mas tem muita coisa ruim, e eu preciso estar atento para eu não me deixar influenciar por isso e passar a viver uma vida mundana com roupagem cristã. Não basta. A gente tem que ter vida cristã, vida evangélica mesmo. E é o que o Papa Leão tem pedido para nós. Os meios de comunicação em si não são bons nem maus, são neutros. Agora, o uso que fazemos deles para os outros, ou no sentido de acolher o que os outros mandam para nós, é que é fundamental. Nós devemos ter discernimento para poder acolher o que é bom e rejeitar aquilo que não presta, para compartilhar o que é bom, que merece ser compartilhado, e evitar de compartilhar coisas ruins que só prejudicam as pessoas que ouvem, que assistem. Louvado seja nosso Senhor Jesus Cristo.
1: Para sempre seja louvado.
0: Creio em Deus Pai Todo-Poderoso, Criador do céu e da terra, e em Jesus Cristo, seu único Filho, nosso Senhor, que foi concebido pelo poder do Espírito Santo, nasceu da Virgem Maria, padeceu sob Pôncio Pilatos, foi crucificado, morto e sepultado, desceu à mansão dos mortos, ressuscitou ao terceiro dia, subiu aos céus, está sentado à direita de Deus Pai Todo-Poderoso, de onde devia julgar os vivos e os mortos. Creio no Espírito Santo, na Santa Igreja Católica, na comunhão dos santos, na remissão dos pecados, na ressurreição da carne, na vida eterna. Amém. Irmãos e irmãs, celebrando a ascensão do Senhor, que já é a nossa vitória, e exultando de alegria fervorosa e fervorosa ação de graças, apresentemos as nossas preces cantando.

pelo Papa Leão, pelos bispos e demais ministros ordenados, para que, instruídos pelo Espírito Santo, possam, pelo anúncio do Evangelho, renovar no coração dos filhos e filhas a disposição de serem testemunhas da ressurreição, rezemos.

para que todos os membros da igreja tenham seus olhos não só voltados para o céu, mas também para a terra, onde se encontram nossos irmãos e irmãs que sofrem, que estão sem moradia, abandonados e sem esperança, e que tanto necessitam de nossa solidariedade. Rezemos.

pelos que trabalham nos meios de comunicação social, para que tenham sempre à disposição de propagar a verdade, a justiça e a caridade, rezemos.

por nossa comunidade paroquial, para que, celebrando este encontro dominical, esteja sempre disposta a acolher os dons do Espírito Santo vindo do alto, e assim comunique a todos a alegria da salvação. Rezemos.

para que essa semana de oração pela unidade dos cristãos possa frutificar em unidade e fraternidade entre as igrejas, e para que as comunicações sociais sejam utilizadas em prol da verdade, da justiça e da solidariedade religiosa.

Pelo descanso eterno de todos os falecidos, nossos parentes e amigos, de modo especial, Gessilene Aparecida, pela recuperação da saúde dos enfermos, por mim, que no dia de amanhã completo 12 anos da minha posse canônica à frente da Diocese de Governador Valadares, rezemos.

0: Ó Deus eterno e todo-poderoso, que elevastes Cristo à vossa glória e nos deixastes a esperança de um dia participarmos da mesma glória, escutai as preces que com fé vos dirigimos e fortalecei-nos na missão de testemunhar o vosso reino até que ele venha, por Cristo nosso Senhor.
1: Amém.

0: irmãos e irmãs, para que esse meu e vosso sacrifício seja aceito por Deus Pai Todo-Poderoso.
1: Receba, Senhor, por tuas mãos este sacrifício, para a glória de seu nome, para o nosso bem e de toda a Santa Igreja.
0: Senhor, na festa da venerável ascensão do vosso Filho, nós vos apresentamos humildemente este sacrifício. Concedei que por este intercâmbio de dons sejamos elevados às realidades do céu. Por Cristo nosso Senhor.
1: Amém.
0: O Senhor esteja convosco.
1: Ele está no meio de nós.
0: Corações ao alto.
1: Nosso coração está em Deus.
0: Demos graças ao Senhor nosso Deus.
1: É nosso dever e nossa salvação.
0: Na verdade, é digno e justo, é nosso dever e salvação dar-vos graças sempre e em todo lugar, Senhor Pai Santo, Deus Eterno e Todo-Poderoso. Pois o Senhor Jesus, Rei da Glória, vencedor do pecado e da morte, ante os anjos maravilhados, subiu hoje ao mais alto dos céus. Constituído mediador entre Deus e a humanidade, juiz do mundo e Senhor do universo, Ele, nossa cabeça e princípio, nos precedeu, não para afastar-se de nossa humildade, mas para dar a nós, membros do seu corpo, a confiança de um dia o seguirmos. Por isso, transbordando de alegria pascal, exulta a criação por toda a terra. Também as virtudes celestes e as potestades angélicas proclamam um hino à vossa glória, cantando a uma só voz.

Pai de misericórdia, a quem sobem nossos louvores, suplicantes vos rogamos e pedimos por Jesus Cristo, vosso Filho e Senhor nosso, que aceiteis e abençoeis estes dons, estas oferendas, este sacrifício puro e santo, que oferecemos antes de tudo pela vossa Igreja Santa e Católica. Concedei-lhe paz e proteção, unindo-a num só corpo e governando-a por toda a terra, em comunhão com vosso servo, o Papa Leão, comigo vosso indigno servo, e todos os que guardam a fé católica que receberam dos apóstolos. Lembrai-vos, ó Pai, dos vossos filhos e filhas, nossos irmãos e irmãs, enfermos sobretudo, e de todos os que circundam este altar, dos quais conheceis a fé e a dedicação ao vosso serviço. Por eles nós vos oferecemos, e também eles vos oferecem, este sacrifício de louvor, por si e por todos os seus. E elevam a voz as suas preces, Deus eterno, vivo e verdadeiro, para alcançar o perdão de suas faltas, a segurança em suas vidas e a salvação que esperam.

em comunhão com toda a igreja, celebramos o dia santíssimo em que nosso Senhor, vosso Filho unigênito, elevou a vossa direita na glória a nossa frágil natureza humana. Veneramos em primeiro lugar a memória da Mãe de nosso Deus e Senhor Jesus Cristo, a gloriosa sempre Virgem Maria, e de seu esposo São José, e também dos santos apóstolos e mártires, Pedro e Paulo, André e todos os vossos santos, por seus méritos e preces, concedei-nos sem cessar a vossa proteção.

de oblação dos vossos servos e de toda a vossa família, dai-nos sempre a vossa paz, livrai-nos da condenação eterna e acolhei-nos entre os vossos eleitos. Dignai-vos, ó Pai, aceitar, abençoar e santificar estas oferendas. Recebei-as como sacrifício espiritual perfeito, a fim de que se tornem para nós o corpo e o sangue de vosso amado Filho, nosso Senhor Jesus Cristo. Na véspera de sua paixão, ele tomou o pão em suas santas e veneráveis mãos, elevou os olhos a vós, ó Pai Todo-Poderoso, pronunciou a bênção de ação de graças, partiu o pão e o deu a seus discípulos, dizendo: tomai todos e comei, isto é o meu corpo que será entregue por vós.

mesmo modo, no fim da ceia, ele tomou este precioso cálice em suas santas e veneráveis mãos, pronunciou novamente a bênção de ação de graças e o deu a seus discípulos, dizendo: tomai todos e bebei. Este é o cálice do meu sangue, o sangue da nova e eterna aliança, que será derramado por vós e por todos para a remissão dos pecados. Fazei isto em memória de mim.

Celebrando, pois, a memorial da bem-aventurada paixão do vosso Filho, da sua ressurreição dentre os mortos e gloriosa ascensão aos céus, nós, vossos servos, e também vosso povo santo, vos oferecemos, ó Pai, dentre os bens que nos destes, o sacrifício puro, santo e imaculado, pão santo da vida eterna e cálice da perpétua salvação. Recebe, ó Pai, com olhar benigno esta oferta, como recebestes os dons do justo Abel, o sacrifício do nosso patriarca Abraão e a oblação pura e santa do sumo sacerdote Melquisedeque. Suplicantes vos pedimos, ó Deus onipotente, que esta nossa oferenda seja levada à vossa presença no altar do céu, pelas mãos do vosso santo anjo, para que todos nós, participando deste altar, pela comunhão do santíssimo corpo e sangue do vosso Filho, sejamos repletos de todas as graças e bênçãos do céu. Lembrai-vos, ó Pai, dos vossos filhos e filhas, de modo especial Gessilene Aparecida, que nos precederam com o sinal da fé e dormem o sono da paz. A eles e a todos os que descansam no Cristo, concedei o repouso, a luz e a paz. Todos nós, pecadores, que esperamos na vossa infinita misericórdia, concedei, não por nossos méritos, mas por vossa bondade, o convívio dos apóstolos e mártires, João Batista e Estevão, Matias e Barnabé, e de todos os vossos santos, por Cristo nosso Senhor. Por ele, não cessais de criar, santificar, vivificar, abençoar estes bens e distribuí-los entre nós. Por Cristo, com Cristo, em Cristo, a vós, Deus Pai Todo-Poderoso, na unidade do Espírito Santo, toda honra e toda glória, por todo

0: Meus irmãos, minhas irmãs, o Senhor nos comunicou o seu Espírito. Com a confiança e a liberdade de filhos e filhas, digamos juntos: Pai nosso que estais nos céus, santificado seja o vosso nome. Venha a nós o vosso reino. Seja feita a vossa vontade, assim na terra como no céu. O pão nosso de cada dia nos dai hoje. Perdoai-nos as nossas ofensas, assim como nós perdoamos a quem nos tem ofendido. E não nos deixeis cair em tentação, mas livrai-nos do mal. Livrai-nos de todos os males, ó Pai, e dai-nos hoje a vossa paz. Ajudados pela vossa misericórdia, sejamos sempre livres do pecado e protegidos de todos os perigos, enquanto aguardamos a feliz esperança e a vinda do nosso Salvador, Jesus Cristo.
1: Vosso é o reino, o poder e a glória para sempre.
0: Senhor Jesus Cristo, dissestes aos vossos apóstolos: eu vos deixo a paz, eu vos dou a minha paz. Não olheis os nossos pecados, mas a fé que anima a vossa igreja. Dai-lhe, segundo o vosso desejo, a paz e a unidade. Vós que sois Deus com o Pai e o Espírito Santo.
2: Amém.
0: A paz do Senhor esteja sempre convosco.
2: O amor de Cristo nos uniu.

0: Vai e vede como o Senhor é bom. Feliz de quem nele encontra o seu refúgio. Eis o Cordeiro de Deus que tira o pecado do mundo.
1: Senhor, eu não sou digno de que entreis em minha morada, mas dizei uma palavra e serei salvo.
0: Corpo e o sangue de Cristo nos dê força, nos guarde para a vida eterna.
1: Amém.

Deus eterno e todo-poderoso, que nos concedeis conviver na terra com os mistérios divinos, fazei que nossos corações se voltem com fervor para o alto, onde está junto de vós a nossa natureza humana. Por Cristo nosso Senhor.

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1: Mundo Melhor, 8:22.
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0: Quem gostou, faz bastante barulho que eu quero ver.
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0: você saiu, mas você vai dormir lá fora, viu?
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1: Olá, muito bom dia para você ligado na Rádio Mundo Melhor neste domingo, 17 de maio de 2026, chegando com a primeira edição do Rádio Notícia. Governador Valadares tem oficialmente um novo prefeito. Após a cassação do mandato de Coronel Sandro, do PL, José Bonifácio Mourão, também do PL, tomou posse na última sexta-feira no comando da Prefeitura Municipal. A cerimônia foi realizada na Câmara Municipal e reuniu apoiadores e autoridades. Aos 86 anos, José Bonifácio Mourão retorna pela terceira vez à chefia do Executivo de Valadares. Após a posse, Mourão afirmou que pretende priorizar as principais demandas da cidade. A reportagem é de Sávio Scarabelli.
2: José Bonifácio Mourão foi oficialmente empossado como novo prefeito de Governador Valadares. Bonifácio Mourão, do PL, assume a prefeitura da cidade para um mandato de cerca de 2 anos. É a terceira vez que ele ocupa o cargo de chefe do Executivo Municipal Valadarense. Bonifácio Mourão tem 86 anos de idade, foi eleito em 2024 como vice-prefeito na chapa do agora ex-prefeito da cidade, Coronel Sandro, do PL. Durante a sua posse, ele elencou alguns focos do seu início de governo neste novo mandato e falou sobre equilíbrio e pacificação entre os poderes executivo e legislativo municipal.
3: Eu já estou sabendo, enxergando visivelmente, que o povo reclama pelo tema do viaduto lá próximo à Filadélfia, diminuir os buracos das ruas pelo metro, limpar a cidade de um modo geral, melhorar as condições do nosso hospital municipal, brigar permanentemente e lutar para que o hospital regional fique pronto nos próximos meses para acudir de forma mais justa e mais digna à saúde. Lutar pela melhoria da educação, da segurança e assim por diante. Cada prefeito tem o seu secretariado da sua confiança e nós vamos, evidentemente, procurar um secretário trabalhador, honrado, digno, com a recomendação de uma administração que mereça o respeito do povo do governador Valadares. Se o prefeito começar a ter atrito com a Câmara com o prefeito, Valadares é quem é prejudicado. Ele não vai ser o melhor possível.
2: O novo prefeito de Valadares também comentou como fica a sua relação com o prefeito cassado, Coronel Sandro, do PL.
3: Meu relacionamento com ele, com o Coronel Sandro, continua o mesmo. Não tive o menor envolvimento no processo de cassação. Era competência da Câmara e eu disse a ele desde o início que não ia me envolver e não me envolvi. Falei, inclusive, de público aqui no meu discurso, que não pedi a nenhum vereador que ficasse desse ou daquele lado. Então, ele não tem nada contra mim pessoalmente, nem eu pessoalmente contra ele. Com referência ao processo é outra coisa.
2: Repórter Sávio Scarabelli.
1: Confira agora a previsão do tempo para este domingo, 17 de maio, 2026, em todo o leste mineiro.
0: Previsão do tempo.
1: O domingo vai ser de sol com muitas nuvens durante o dia e períodos de céu nublado. Noite com muitas nuvens na nossa região, segundo o Climatempo. Em Virginópolis, a mínima prevista de 16 e a máxima 26 graus. Em Ipatinga, mínima de 20 e máxima 28 graus. Já em Valadares, mínima prevista de 20 e máxima 30 graus. O Rádio Notícia volta com mais informações em uma hora. Produção e apresentação Pedro Cláudio. Mais notícias também no nosso site radiomundomelhor.com.br. Um bom domingo pra você.
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6: Rádio Mundo Melhor FM, 9:05.
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4: Bom dia para você ligado na Rádio Mundo Melhor neste domingo, 17 de maio de 2026, chegando com mais uma edição do Rádio Notícia. Anvisa mantém proibição de produtos IP. A reportagem é de Alan Barbosa.
5: A Agência Nacional de Vigilância Sanitária, Anvisa, decidiu nesta sexta-feira manter a proibição sobre os produtos IP dos lotes de numeração final 1. A recomendação da agência é que ninguém utilize os itens suspensos e mantenha os produtos lacrados ou bem fechados em local seco e ventilado. A empresa participou de reuniões com técnicos da Anvisa nesta semana e reconheceu que as falhas apontadas pela fiscalização da Anvisa precisam ser corrigidas. A empresa relatou aporte de investimentos e mais de 200 ações que estão sendo implantadas nas linhas de produção e controle. Em nota da Anvisa, o diretor-presidente Leandro Safatle destacou que a empresa tem buscado diálogo com a agência e que fica evidente a convergência de interesses entre o poder público e a empresa para promover os ajustes necessários e corrigir falhas. A decisão de proibir produtos IP dos lotes com final 1 começou com uma inspeção conjunta realizada pela Anvisa com a Vigilância Sanitária Municipal de Amparo, em São Paulo. 76 irregularidades foram encontradas, entre as quais problemas em etapas críticas de produção e a constatação de falhas nos sistemas de garantia de qualidade, produção e controle de qualidade. Agência Rádio Web de Brasília, Alan Barbosa.
4: Vacinação contra a gripe será ampliada para toda a população em Valadares. A Prefeitura de Valadares vai ampliar a vacinação contra a gripe para toda a população a partir da próxima segunda-feira. A medida foi anunciada pela Secretaria Municipal de Saúde para aumentar a cobertura vacinal no município. Até lá, a imunização segue disponível apenas para os grupos prioritários definidos pelo Ministério da Saúde. A orientação é que as pessoas incluídas neste público procure a unidade de saúde mais próxima, levando o cartão de vacina, cartão do SUS e documento com foto. Entre os grupos prioritários estão crianças de 6 meses a menores de 6 anos, idosos acima de 60 anos, gestantes, profissionais da saúde, professores, pessoas com deficiência, caminhoneiros, trabalhadores do transporte coletivo e pessoas com doenças crônicas, entre outros públicos definidos pelo Ministério da Saúde. Em Valadares, mais de 70 mil pessoas fazem parte do público-alvo da campanha. A meta do Ministério da Saúde é vacinar pelo menos 90% desse grupo. No entanto, até o momento, pouco mais de 18 mil pessoas receberam a dose da vacina na cidade, o que representa cerca de 26% da cobertura esperada. Segundo a Secretaria de Saúde, a ampliação da vacinação busca reduzir os casos de gripe e evitar complicações provocadas pelo vírus, principalmente neste período de maior circulação de doenças respiratórias. Governo Federal vai liberar novo saque do FGTS para trabalhadores. O governo federal libera no próximo dia 26 de maio cerca de 8 bilhões de reais do Fundo de Garantia do Tempo de Serviço, o FGTS. O pagamento vai beneficiar aproximadamente 10 milhões de trabalhadores demitidos que aderiram ao saque aniversário. Os valores estavam retidos pela Caixa Econômica Federal e foram liberados após a publicação de uma medida provisória do governo. Os trabalhadores poderão consultar o valor disponível a partir do dia 25 de maio por meio do aplicativo oficial do FGTS. Segundo o governo federal, o dinheiro também poderá ser usado para quitar dívidas dentro do programa Desenrola Brasil. O depósito será feito automaticamente na conta bancária cadastrada pelo trabalhador junto ao Fundo de Garantia. O Rádio Notícia volta com mais informações em uma hora. Produção e apresentação Pedro Cláudio. Mais notícias também no nosso site radiomundomelhor.com.br. Um bom domingo para você.
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1: Mundo Melhor, 10:06.
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6: Mundo Melhor, 10:24.

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1: Vocês precisam admitir alguma coisa.

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2: 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Mundo Melhor, 10:38.
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5: Mundo melhor, 10:52.

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1: Não tem jeito, né, família?

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1: Bom dia para você ligado na Rádio Mundo Melhor. Eu sou o Pedro Cláudio e essa é mais uma edição do Rádio Notícia neste domingo, 17 de maio de 2026. Congresso Nacional vai analisar veto a projeto que faria estágio valer como experiência. A reportagem é de Clever Ribeiro.
2: Deve ser analisado pelo Senado nos próximos dias o projeto de lei que prevê que a modalidade de estágio conte como experiência profissional em concursos públicos. Nos últimos dias, o presidente Lula vetou a proposta. O texto já tinha sido aprovado pelo Congresso e previa que o tempo de estágio pudesse valer pontos nas seleções. Segundo o governo, a medida mudaria o caráter educativo do estágio e poderia prejudicar os critérios dos concursos. O Palácio do Planalto também alegou que o texto fere a autonomia de estados e municípios. Quem detalha é o advogado especialista em direito do trabalho, Humberto Maciel.
3: É muito interessante esse projeto, que foi um projeto de lei que está há cerca de 3-4 anos atrás pelo Congresso Nacional, um deputado federal, inclusive do partido da base aliada do governo federal. E esse projeto previa 3 pontos principais, que eram o reconhecimento como experiência do tempo de estágio, experiência profissional do tempo de estágio. E também poderia ser a utilização desse tempo de estágio, que consideraria profissional, para fins de concurso público, alterando uma lei que já existia desde 2008, que era a Lei 11.788.
2: Agora parece que o presidente Lula vetou. Quais foram os motivos desse veto? Explica pra gente.
3: Te mostra uma certa desarticulação também, tanto entre os ministérios, o governo, a sua base aliada, e uma falta, às vezes, até de conhecimento de questões que são primordiais. Por exemplo, o projeto, ele falava que o estágio seria considerado experiência profissional, e a gente sabe que o estagiário, que o estágio, e foi um dos fundamentos para a rejeição do projeto, é que ele tem a função educacional, uma função propedêutica, de ensinar, de educar aquele trabalhador ali. Não é um trabalhador, na verdade, né? É um estagiário. E hoje o que a gente vê no Brasil é que muitas empresas ainda utilizam e veem o estagiário como uma substituição de mão de obra barata. A partir daí, qual foi o segundo problema que nós percebemos que tem que ser analisado pela sociedade, pelos empresários, pela indústria em geral? É que o presidente Lula, ele não tinha autonomia para deliberar, como queria o projeto de lei, sobre como deve se utilizar esse tempo profissional para contar para concursos públicos. Esse era o grande mote, é o grande problema que foi verificado nessa lei que foi aprovada pelo Congresso, porque a Procuradoria-Geral da União entendeu que era inconstitucional exatamente porque exacerbava a função do presidente deliberar como que vai avaliar o concurso público para os estagiários no âmbito dos estados, dos municípios e da federação. O presidente só poderia definir e avaliar para a federação. Ele não poderia intervir nos municípios ou nos estados.
2: E agora a bomba está com o Congresso, né? O presidente Lula vetou, mandou novamente ao Senado.
3: Isso, voltou para o Senado decidir sobre isso, ver essas irregularidades, já que a AGU entendeu pela inconstitucionalidade, e ainda que o Congresso aprove, poderá ser alvo de um processo da Procuradoria-Geral da União, alegando essa inconstitucionalidade. E temos que tomar muito cuidado. O estagiário não foi feito para substituir mão de obra barata, né? O estagiário é uma função propedêutica de ensinar o trabalhador como é que será a vida dele quando ele estiver totalmente formado e totalmente preparado para a vida profissional, ali exercer seu trabalho. E tem que preocupar com outra coisa, as contribuições previdenciárias também. Tem que preocupar com essas questões todas que o empresário, às vezes, ele quer as benesses, mas ele não quer os custos também.
2: Pra gente fechar, enquanto nada disso é aprovado e não tem uma definição, vale a lei de 2008, não impactou nada para os estagiários.
3: A lei de 2008, ela já traz vários benefícios para os estagiários. Ela regulamenta que o estagiário pode começar seu trabalho a partir dos 16 anos, pode ser no máximo contratos sucessivos de até no máximo 2 anos. Então já tem a lei do estagiário que já visa isso e tal. A única alteração prevista nessa lei e que impacta de verdade a vida dos estagiários seria a contagem para tempo para concurso público.
2: Ouvimos o advogado especialista em direito do trabalho, Humberto Maciel. Para a rede Itaçati, repórter Clever Ribeiro.
1: O Rádio Notícia volta amanhã às 9 horas. Produção e apresentação Pedro Cláudio. Mais notícias também no nosso site radiomundomelhor.com.br. Um bom início de semana para você.
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6: Mundo Melhor, 11:07.
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3: Um do melhor, 11:22.

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1: O anjo do Senhor anunciou a Maria e ela concebeu do Espírito Santo. Ave Maria, cheia de graças, o Senhor é convosco. Bendita sois vós entre as mulheres e bendito é o fruto do vosso ventre, Jesus. Santa Maria, Mãe de Deus, rogai por nós, pecadores, agora e na hora de nossa morte. Amém. Eis aqui a serva do Senhor, faça-se em mim segundo a vossa palavra. Ave Maria, cheia de graças, o Senhor é convosco. Bendita sois vós entre as mulheres, e bendito é o fruto do vosso ventre, Jesus. Santa Maria, Mãe de Deus, rogai por nós, pecadores, agora e na hora de nossa morte. Amém. E o Verbo se fez carne e habitou entre nós. Ave Maria, cheia de graças, o Senhor é convosco. Bendita sois vós entre as mulheres, e bendito é o fruto do vosso ventre, Jesus. Santa Maria, Mãe de Deus, rogai por nós, pecadores, agora e na hora de nossa morte. Amém. Rogai por nós, Santa Mãe de Deus, para que sejamos dignos das promessas de Cristo. Oremos. Infundi, Senhor, vos rogamos a vossa graça em nossos corações, para que nós, conhecendo pela anunciação do anjo a encarnação de Jesus Cristo, vosso Filho, por sua paixão e morte de cruz, cheguemos à glória da ressurreição. Pelo mesmo Cristo, nosso Senhor. Amém.
2: Louvado seja nosso Senhor Jesus Cristo. Que a graça e a paz de Deus, nosso Pai, e de Jesus Cristo, nosso Senhor, estejam com todos vocês e seus familiares. Prezados radiovintes, hoje é domingo, dia 17 de maio, solenidade da Ascensão do Senhor, e nós vamos meditar o Evangelho de Jesus Cristo segundo Mateus, capítulo 28, do versículo 16 ao 20. Naquele tempo, os 11 discípulos foram para a Galileia, ao monte que Jesus lhes tinha indicado. Quando viram Jesus, prostraram-se diante dele. Ainda assim, alguns duvidaram. Então Jesus aproximou-se e falou: toda autoridade me foi dada no céu e sobre a terra. Portanto, ide e fazei discípulos meus todos os povos, batizando-os em nome do Pai, do Filho e do Espírito Santo, e ensinando-os a observar tudo o que vos ordeneis. Eis que eu estarei convosco todos os dias até o fim do mundo. Palavra da salvação. Amados radiovintes, estamos diante das últimas palavras do Evangelho segundo São Mateus, as quais não apenas encerram o livro, mas, de certa forma, também condensam tudo o que fora narrado e se tornam o ponto de partida para os 11 discípulos que se encontraram com Jesus ressuscitado. Nesse encontro, Jesus confiou aos 11 a missão universal e lhes assegurou a sua presença viva e eficaz até o fim do mundo, quando ocorrerá a consumação dos tempos. A região do encontro é a Galileia e corresponde à ordem mensagem que Jesus deu e confiou às mulheres, quando a elas apareceu o ressuscitado. Não temais, ide anunciar a meus irmãos que se dirijam à Galileia, ali me verão. Alude-se a uma montanha determinada, mas detalhes quanto ao local não foram oferecidos. Jesus ressuscitado foi reconhecido pelos 11. Quando viram, prostraram-se. Porém, não sem dificuldades. Mas alguns tiveram dúvida. Tais dificuldades se alinham com outros relatos sobre as aparições. A reação de Jesus não é de afastamento, mas de aproximação, quebrando a força da dúvida. só Jesus fala, e as últimas duas ações são suas, mas comprometem os discípulos. Antes de dar as ordens sobre a missão, Jesus usou o critério que fundamenta a missão: foi-me dada plena autoridade no céu e na terra. E depois de dar as ordens, Jesus lhes assegurou a sua presença. A frase, eis que estou convosco, remete ao início do Evangelho, quando foi citada a profecia de Isaías 7,14 e mencionado o nome Emmanuel, Deus está conosco. Como Jesus é o Filho único, um com o Pai e o Espírito Santo, os 11 discípulos formam com Jesus uma unidade de vida e de ação. O tempo da igreja é inaugurado como continuidade da missão de Jesus. O que começou na Galileia, em particular pelo Sermão da Montanha, de Mateus 5 a 7, se propagou em seu ministério público, se consumou em Jerusalém e retornou para a Galileia, a fim de que a mensagem, a partir desse local, fosse levada para o mundo inteiro. Para o evangelista Mateus, não basta ser batizado para se salvar. É necessário viver segundo a boa nova da vitória sobre a morte, que está condensada no objeto: ensinai-lhes a observar tudo o que vos tenho ordenado. Não se pense aqui só no decálogo ou no duplo mandamento, como Jesus o resumiu. Tampouco se pense em um conjunto de normas ou condutas morais. Esse tudo exige a novidade da compreensão que foi trazida por Jesus Cristo ao longo de todo o Evangelho, cuja base é a compaixão e a renúncia de si mesmo para ser discípulo. Assim, o que os discípulos devem ensinar, eles mesmos, em primeiro lugar, devem observar e colocar em prática, fazendo como Jesus, o Mestre, que ensinou o que praticou pessoalmente. Que haja coerência entre o que falamos e o que fazemos. Este é o critério do testemunho digno de crédito. Oremos. Deus Todo-Poderoso, fazei-nos exultar de santa alegria e fervorosa ação de graças, pois na ascensão de Cristo, vosso Filho, nossa humanidade foi elevada junto a vós, e tendo ele nos precedido como nossa cabeça, nos chama para a glória como membros do seu corpo. Ele que é Deus e convosco vive e reina na unidade do Espírito Santo. Amém. Meu abraço, amigo, que a bênção de Deus, Pai, Filho e Espírito Santo desça sobre todos vocês e permaneça para sempre. Fiquem com Deus e até daqui a pouco no programa Fé Católica.
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2: Amados irmãos, amadas irmãs, iniciamos o programa Fé Católica e a nossa catequese sobre a nota doutrinal sobre o valor do matrimônio. Vejamos hoje o simbolismo do casamento no Novo Testamento. No Evangelho, Jesus se refere explicitamente ao princípio, isto é, às origens do primeiro casal humano, para reiterar o amor monogâmico fiel e indissolúvel, e exalta a relação do casal, concebida pelo Criador numa dimensão de totalidade e exclusividade. Mateus 19, 3 a 9. Nos Evangelhos de Marcos e Mateus, Jesus se expressou inequivocamente sobre a monogamia, referindo-se às suas origens e à vontade do Criador. O debate com os fariseus sobre a possibilidade do divórcio oferece-lhe a oportunidade de fazer um pronunciamento definitivo.
1: ele reafirma o princípio da monogamia que fundamenta o plano de Deus para a família. Desde o princípio da criação, Deus os fez homem e mulher. Por isso deixará o homem a seu pai e a sua mãe e se unirá à sua mulher, e os dois se tornarão uma só carne. Assim, já não são dois, mas uma só carne. Portanto, o que Deus uniu, o homem não separe. Como base de sua afirmação, Jesus une dois importantes elementos exegéticos. Ele os fez homem e mulher, e por isso, o homem deixará pai e mãe e se unirá à sua mulher. E os dois se tornarão uma só carne. O primeiro homem e a primeira mulher são, portanto, unidos pelo próprio Deus no casal em uma só carne. Em outras palavras, Jesus restaura a validade do plano original de Deus, indo além da norma dada por Moisés e recordando uma mais antiga, sublinhando ao mesmo tempo uma presença divina na própria raiz dessa relação. O que Deus uniu, o homem não separe. Além disso, o Novo Testamento, na esteira da teologia profética, introduz repetidamente o simbolismo nupcial em temas cristológicos e eclesiológicos. Cristo é chamado pelo Batista de noivo por excelência, enquanto a noiva do Cordeiro é a Nova Jerusalém, uma mãe fértil, salva do ataque do dragão. São Paulo desenvolve sistematicamente o tema do amor conjugal pleno e perfeito entre Cristo e a Igreja, em sua carta aos Efésios, capítulo 5, do versículo 21 ao 33, abordando, entre outras coisas, a passagem do Gênesis sobre o casal ser uma só carne. O amor monogâmico indissolúvel entre os dois cônjuges, sempre em consonância com o tema desenvolvido pelos profetas para definir a aliança entre o Senhor e Israel ser uma só carne. O amor monogâmico indissolúvel entre os dois cônjuges, sempre em consonância com o tema desenvolvido pelos profetas

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0: Amados irmãos, amadas irmãs, iniciamos a Novena do Bom Pastor. Sou Dom Félix, bispo da Diocese de Governador Valadares. Sou pastor dessa porção do povo de Deus da região do Vale do Rio Doce. É com alegria então que nós iniciamos em nome do Pai e do Filho e do Espírito Santo. Amém. Peçamos perdão. Senhor Jesus, bom pastor, tem compaixão de nós, porque somos pecadores. Não leves em conta as nossas faltas, mas concede-nos a graça de arrependermos dos nossos pecados. Converte-nos a ti. Não nos deixes pecar. Não nos deixes cair em tentação. Livra-nos do mal e perdoa todas as nossas culpas. Amém. Façamos o nosso agradecimento. Ó Deus, nosso Pai, nós te damos graças por todo o bem que nos fizeste até agora. Nós te agradecemos pelos imensos benefícios que concedeste a todos nós, seres humanos, e a todas as outras criaturas tuas que estão no céu, na terra e em todo o universo. Por teu Filho Jesus Cristo, Senhor nosso e bom pastor, a ti, nossa ação de graças, a honra e a glória, pelos séculos dos séculos e por toda a eternidade. Amém. Ouçamos a palavra de Deus. Eu sou o bom pastor. Conheço as minhas ovelhas e elas me conhecem, assim como o Pai me conhece e eu conheço o Pai, e dou a minha vida pelas ovelhas. João 10:14. Meditemos a palavra de Deus.

Façamos agora a nossa intenção geral para alcançar a graça de perdoar as ofensas. Ó Deus de bondade, tu que não levas em conta nossas culpas, tu que perdoas a todos que te ofendem, dá-nos um coração manso e humilde, como é o coração de Jesus. Concede-nos a graça de perdoar sem restrições e sem medidas a todos que fazem o mal contra nós. Não permitas que caiamos na tentação de pagar o mal com o mal. Ensina-nos a amar nossos inimigos e a rezar com frequência pelo bem deles. Nós te pedimos por Cristo Senhor nosso. Amém. Façamos agora uma pausa para que no silêncio do nosso coração, com os olhos fixos na imagem do bom pastor, seja feito a ele o pedido de graças que desejamos receber dele por meio desta novena.

Senhor Jesus, Filho de Deus e Filho de Maria, Tu que és verdadeiro Deus e verdadeiro homem, tem piedade de nós. Senhor Jesus, Tu que és o Cristo de Deus, tem piedade de nós. Senhor Jesus, Tu que és o bom pastor, atende a nossa súplica. Rezemos uma Ave Maria, pedindo à nossa querida Mãe do Céu, que por intercessão dela, sejam recebidas as graças do bom pastor

0: que dele esperamos obter. Ave Maria, cheia de graças, o Senhor é convosco. Bendita sois vós entre as mulheres, e bendito é o fruto do vosso ventre, Jesus. Santa Maria, Mãe de Deus, rogai por nós, pecadores, agora e na hora de nossa morte. Amém. Neste momento, nós vamos abençoar a água. Ó Deus Criador, nós te damos graças porque criaste a água para nos dar vida, saciar nossa sede, para lavar e refrescar nossos corpos, para molhar a terra e fazê-la produzir frutos que nos alimentam e sustentam. Nós te agradecemos pela água do batismo, pela qual tu nos purificas, a fim de que tenhamos uma vida limpa da sujeira do pecado e sem nenhuma mancha do mal. Nós te damos graças, porque por Jesus Cristo, que ofereceu a uma mulher samaritana e continua oferecendo a todos nós a água viva, da qual quem beber nunca mais terá sede, tu sacias a sede de todos os seres humanos. Abençoa, ó Pai, esta água que colocamos em tua presença. Concede a todos que fizerem uso dela tua proteção e a cura de suas enfermidades. Assim como pela passagem dos hebreus pelas águas do Mar Vermelho, tu os libertaste da escravidão do Egito, a todos que usarem desta água, livra-os de todos os males. Nós te damos graças e te pedimos por Jesus Cristo, Senhor nosso. Amém. Façamos agora a nossa consagração ao Bom Pastor. Ó Bom Pastor, nós te consagramos toda a nossa vida. A ti confiamos nossas famílias e nossos amigos. Tudo que temos e tudo que somos entregamos a ti. Tu és a fonte da vida. De ti procedem a cura e a libertação de todos os males. Tu és nossa luz e salvação. Queremos ser tuas ovelhas e pertencermos para sempre ao teu rebanho, pois junto de ti encontramos acolhida, paz e segurança. De todos os temores, tu sempre nos livras. Em ti pomos toda a nossa esperança, pois quem em ti espera jamais será decepcionado. Bom e eterno pastor, seguindo a ti com fidelidade, sabemos que após nossa peregrinação neste mundo, seremos recebidos por ti no céu. Lá, conforme tua promessa, viveremos para sempre contigo e teremos a felicidade eterna. Amém. Rezemos juntos a oração que o Senhor nos ensinou, através da qual nós chamamos a Deus de Pai e nos comprometemos a viver como irmãos e irmãs. Pai nosso que estais nos céus, santificado seja o vosso nome. Venha a nós o vosso reino. Seja feita a vossa vontade, assim na terra como no céu. O pão nosso de cada dia nos dai hoje. Perdoai-nos as nossas ofensas, assim como nós perdoamos a quem nos tem ofendido. E não nos deixeis cair em tentação, mas livrai-nos do mal. Amém. Recebamos agora a bênção do Bom Pastor. Que o Bom Pastor nos olhe com amor, traga luz aos nossos olhos e serenidade para o nosso coração. Amém. Que o Bom Pastor nos abrace agora com ternura, de modo que sintamos o afeto do seu divino coração. Amém. Que o Bom Pastor seja nosso guia, nos faça conhecer sua estrada, nos conduza e conduza nossas famílias pelos caminhos da paz e da felicidade. Amém. Ao Bom Pastor, a honra, a glória e o louvor para sempre. Amém. Que a bênção de Deus, Todo-Poderoso e Rico em Misericórdia, Pai, Filho e Espírito Santo, desça sobre todos nós e permaneça para sempre. Amém. Fiquem com Deus.
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7: Mundo Melhor, 12:27.

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1: Mundo Melhor, 12:59.
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0: Ó, 13:19.
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0: obrigado. 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
1: Mundo Melhor, 14:03.
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7: Mundo Melhor, 14:47.

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1: Mundo Melhor, 15:01.
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4: Mundo Melhor, 15 e 19.

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3: Mundo Melhor 15:33.

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Tem uma paz que a gente só encontra quando a gente busca.

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0: Mundo Melhor, 15:49.
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1: Mundo Melhor, 16:01.
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4: 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Mundo Melhor, 16:48.

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2: Mundo Melhor, 17:02.
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4: Mundo Melhor, 17:23.

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7: Mundo Melhor, 17:41.
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1: O anjo do Senhor anunciou a Maria e ela concebeu do Espírito Santo. Ave Maria, cheia de graças, o Senhor é convosco. Bendita sois vós entre as mulheres e bendito é o fruto do vosso ventre, Jesus. Santa Maria, Mãe de Deus, rogai por nós, pecadores, agora e na hora de nossa morte. Amém. Eis aqui a serva do Senhor, faça-se em mim segundo a vossa palavra. Ave Maria, cheia de graças, o Senhor é convosco. Bendita sois vós entre as mulheres, e bendito é o fruto do vosso ventre, Jesus. Santa Maria, Mãe de Deus, rogai por nós, pecadores, agora e na hora de nossa morte. Amém. E o Verbo se fez carne e habitou entre nós. Ave Maria, cheia de graças, o Senhor é convosco. Bendita sois vós entre as mulheres, e bendito é o fruto do vosso ventre, Jesus. Santa Maria, Mãe de Deus, rogai por nós, pecadores, agora e na hora de nossa morte. Amém. Rogai por nós, Santa Mãe de Deus, para que sejamos dignos das promessas de Cristo. Oremos. Infundi, Senhor, vos rogamos a vossa graça em nossos corações, para que nós, conhecendo pela anunciação do anjo a encarnação de Jesus Cristo, vosso Filho, por sua paixão e morte de cruz, cheguemos à glória da ressurreição. Pelo mesmo Cristo, nosso Senhor. Amém.
2: Louvado seja nosso Senhor Jesus Cristo. Que a graça e a paz de Deus, nosso Pai, e de Jesus Cristo, nosso Senhor, estejam com todos vocês e seus familiares. Prezados radiovintes, hoje é domingo, dia 17 de maio, solenidade da Ascensão do Senhor, e nós vamos meditar o Evangelho de Jesus Cristo segundo Mateus, capítulo 28, do versículo 16 ao 20. Naquele tempo, os 11 discípulos foram para a Galiléia, ao monte que Jesus lhes tinha indicado. Quando viram Jesus, prostraram-se diante dele. Ainda assim, alguns duvidaram. Então Jesus aproximou-se e falou: toda autoridade me foi dada no céu e sobre a terra. Portanto, ide e fazei discípulos meus todos os povos, batizando-os em nome do Pai, do Filho e do Espírito Santo, e ensinando-os a observar tudo o que vos ordeneis. Eis que eu estarei convosco todos os dias até o fim do mundo. Palavra da salvação. Amados radiovintes, estamos diante das últimas palavras do Evangelho segundo São Mateus, as quais não apenas encerram o livro, mas, de certa forma, também condensam tudo o que fora narrado e se tornam o ponto de partida para os 11 discípulos que se encontraram com Jesus ressuscitado. Nesse encontro, Jesus confiou aos 11 a missão universal e lhes assegurou a sua presença viva e eficaz até o fim do mundo, quando ocorrerá a consumação dos tempos. A região do encontro é a Galiléia e corresponde à ordem mensagem que Jesus deu e confiou às mulheres, quando a elas apareceu o ressuscitado. Não temais, ide anunciar a meus irmãos que se dirijam à Galiléia, ali me verão. Alude-se a uma montanha determinada, mas detalhes quanto ao local não foram oferecidos. Jesus ressuscitado foi reconhecido pelos 11. Quando viram, prostraram-se. Porém, não sem dificuldades. Mas alguns tiveram dúvida. Tais dificuldades se alinham com outros relatos sobre as aparições. A reação de Jesus não é de afastamento, mas de aproximação, quebrando a força da dúvida. Só Jesus fala, e as últimas duas ações são suas, mas comprometem os discípulos. Antes de dar as ordens sobre a missão, Jesus usou o critério que fundamenta a missão. Foi-me dada plena autoridade no céu e na terra. E depois de dar as ordens, Jesus lhes assegurou a sua presença. A frase, eis que estou convosco, remete ao início do Evangelho, quando foi citada a profecia de Isaías 7,14 e mencionado o nome Emmanuel, Deus está conosco. Como Jesus é o Filho único, um com o Pai e o Espírito Santo, os 11 discípulos formam com Jesus uma unidade de vida e de ação. O tempo da igreja é inaugurado como continuidade da missão de Jesus. O que começou na Galileia, em particular pelo Sermão da Montanha, de Mateus 5-7, se propagou em seu ministério público, se consumou em Jerusalém e retornou para a Galileia, a fim de que a mensagem, a partir desse local, fosse levada para o mundo inteiro. Para o evangelista Mateus, não basta ser batizado para se salvar. É necessário viver segundo a boa nova da vitória sobre a morte, que está condensada no objeto. Ensinai-lhes a observar tudo o que vos tenho ordenado. Não se pense aqui só no decálogo ou no duplo mandamento, como Jesus o resumiu. Tampouco se pense em um conjunto de normas ou condutas morais. Esse tudo exige a novidade da compreensão que foi trazida por Jesus Cristo ao longo de todo o Evangelho, cuja base é a compaixão e a renúncia de si mesmo para ser discípulo. Assim, o que os discípulos devem ensinar, eles mesmos, em primeiro lugar, devem observar e colocar em prática, fazendo como Jesus, o Mestre, que ensinou o que praticou pessoalmente. Que haja coerência entre o que falamos e o que fazemos. Este é o critério do testemunho digno de crédito. Oremos. Deus Todo-Poderoso, fazei-nos exultar de santa alegria e fervorosa ação de graças, pois na ascensão de Cristo, vosso Filho, nossa humanidade foi elevada junto a vós, e tendo ele nos precedido como nossa cabeça, nos chama para a glória como membros do seu corpo. Ele que é Deus e convosco vive e reina na unidade do Espírito Santo. Amém. Meu abraço, amigo, que a bênção de Deus, Pai, Filho e Espírito Santo desça sobre todos vocês e permaneça para sempre. Fiquem com Deus e até daqui a pouco no programa Fé Católica.
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2: Amados irmãos, amadas irmãs, iniciamos o programa Fé Católica e a nossa catequese sobre a nota doutrinal sobre o valor do matrimônio. Vejamos hoje o simbolismo do casamento no Novo Testamento. No Evangelho, Jesus se refere explicitamente ao princípio, isto é, às origens do primeiro casal humano, para reiterar o amor monogâmico fiel e indissolúvel e exalta a relação do casal, concebida pelo Criador numa dimensão de totalidade e exclusividade. Mateus 19:3-9. Nos evangelhos de Marcos e Mateus, Jesus se expressou inequivocamente sobre a monogamia, referindo-se às suas origens e à vontade do Criador. O debate com os fariseus sobre a possibilidade do divórcio oferece-lhe a oportunidade de fazer um pronunciamento definitivo.
1: ele reafirma o princípio da monogamia que fundamenta o plano de Deus para a família. Desde o princípio da criação, Deus os fez homem e mulher. Por isso deixará o homem a seu pai e a sua mãe e se unirá à sua mulher, e os dois se tornarão uma só carne. Assim, já não são dois, mas uma só carne. Portanto, o que Deus uniu, o homem não separe. Como base de sua afirmação, Jesus une dois importantes elementos exegéticos. Ele os fez homem e mulher, e por isso, o homem deixará pai e mãe e se unirá à sua mulher. E os dois se tornarão uma só carne. O primeiro homem e a primeira mulher são, portanto, unidos pelo próprio Deus no casal em uma só carne. Em outras palavras, Jesus restaura a validade do plano original de Deus, indo além da norma dada por Moisés e recordando uma mais antiga, sublinhando ao mesmo tempo uma presença divina na própria raiz dessa relação. O que Deus uniu, o homem não separe. Além disso, o Novo Testamento, na esteira da teologia profética, introduz repetidamente o simbolismo nupcial em temas cristológicos e eclesiológicos. Cristo é chamado pelo Batista de noivo por excelência, enquanto a noiva do Cordeiro é a Nova Jerusalém, uma mãe fértil, salva do ataque do dragão. São Paulo desenvolve sistematicamente o tema do amor conjugal pleno e perfeito entre Cristo e a Igreja, em sua carta aos Efésios, capítulo 5, do versículo 21 ao 33, abordando, entre outras coisas, a passagem do Gênesis sobre o casal ser uma só carne. O amor monogâmico indissolúvel entre os dois cônjuges, sempre em consonância com o tema desenvolvido pelos profetas para definir a aliança entre o Senhor e Israel, revela-se como símbolo que descreve o vínculo entre Cristo e a Igreja. O matrimônio cristão, em sua autenticidade e plenitude, é, portanto, um sinal da nova aliança cristã. Meu abraço, amigo, a minha bênção, fiquem com Deus e até o próximo programa.
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1: Amados irmãos, amadas irmãs, iniciamos a Novena do Bom Pastor. Sou Dom Félix, bispo da Diocese de Governador Valadares. Sou pastor dessa porção do povo de Deus da região do Vale do Rio Doce. É com alegria, então, que nós iniciamos em nome do Pai e do Filho e do Espírito Santo. Amém. Peçamos perdão. Senhor Jesus, bom pastor, tem compaixão de nós, porque somos pecadores. Não leves em conta as nossas faltas, mas concede-nos a graça de arrependermos dos nossos pecados. Converte-nos a ti. Não nos deixes pecar. Não nos deixes cair em tentação. Livra-nos do mal e perdoa todas as nossas culpas. Amém. Façamos o nosso agradecimento. Ó Deus, nosso Pai, nós te damos graças por todo o bem que nos fizeste até agora. Nós te agradecemos pelos imensos benefícios que concedeste a todos nós, seres humanos, e a todas as outras criaturas tuas que estão no céu, na terra e em todo o universo. Por teu Filho Jesus Cristo, Senhor nosso e bom pastor, a ti, nossa ação de graças, a honra e a glória, pelos séculos dos séculos e por toda a eternidade. Amém. Por teu Filho Jesus Cristo, Senhor nosso e bom pastor, a ti, nossa ação de graças, a honra e a glória, pelos séculos dos séculos e por toda

Façamos agora a nossa intenção geral para alcançar a graça de perdoar as ofensas. Ó Deus de bondade, tu que não levas em conta nossas culpas, tu que perdoas a todos que te ofendem, dá-nos um coração manso e humilde, como é o coração de Jesus. Concede-nos a graça de perdoar sem restrições e sem medidas a todos que fazem o mal contra nós. Não permitas que caiamos na tentação de pagar o mal com o mal. Ensina-nos a amar nossos inimigos e a rezar com frequência pelo bem deles. Nós te pedimos por Cristo Senhor nosso. Amém. Façamos agora uma pausa para que no silêncio do nosso coração, com os olhos fixos na imagem do bom pastor, seja feito a ele o pedido de graças que desejamos receber dele por meio desta novena.

Senhor Jesus, Filho de Deus e Filho de Maria, tu que és verdadeiro Deus e verdadeiro homem, tem piedade de nós. Senhor Jesus, tu que és o Cristo de Deus, tem piedade de nós. Senhor Jesus, tu que és o bom pastor, atende a nossa súplica. Rezemos uma Ave Maria, pedindo à nossa querida Mãe do Céu, que por intercessão dela, sejam recebidas as graças do bom pastor que dele esperamos obter. Ave Maria, cheia de graças, o Senhor é convosco. Bendita sois vós entre as mulheres, e bendito é o fruto do vosso ventre, Jesus. Santa Maria, Mãe de Deus, rogai por nós, pecadores, agora e na hora de nossa morte. Amém. Neste momento, nós vamos abençoar a água. Ó Deus Criador, nós te damos graças porque criaste a água para nos dar vida, saciar nossa sede, para lavar e refrescar nossos corpos, para molhar a terra e fazê-la produzir frutos que nos alimentam e sustentam. Nós te agradecemos pela água do batismo, pela qual tu nos purificas, a fim de que tenhamos uma vida limpa da sujeira do pecado e sem nenhuma mancha do mal. Nós te damos graças, porque por Jesus Cristo, que ofereceu a uma mulher samaritana e continua oferecendo a todos nós a água viva, da qual quem beber nunca mais terá sede, tu sacias a sede de todos os seres humanos. Abençoa, ó Pai, esta água que colocamos em tua presença. Concede a todos que fizerem uso dela tua proteção e a cura de suas enfermidades. Assim como pela passagem dos hebreus pelas águas do Mar Vermelho, tu os libertaste da escravidão do Egito, a todos que usarem desta água, livra-os de todos os males. Nós te damos graças e te pedimos por Jesus Cristo, Senhor nosso. Amém. Façamos agora a nossa consagração ao bom pastor. Ó bom pastor, nós te consagramos toda a nossa vida. A ti confiamos nossas famílias e nossos amigos. Tudo que temos e tudo que somos entregamos a ti. Tu és a fonte da vida. De ti procedem a cura e a libertação de todos os males. Tu és nossa luz e salvação. Queremos ser tuas ovelhas e pertencermos para sempre.

0: sempre ao teu rebanho, pois junto de ti encontramos acolhida, paz e segurança. De todos os temores, tu sempre nos livras. Em ti pomos toda a nossa esperança, pois quem em ti espera jamais será decepcionado. Bom e eterno pastor, seguindo a ti com fidelidade, sabemos que após nossa peregrinação neste mundo, seremos recebidos por ti no céu. Lá, conforme tua promessa, viveremos para sempre contigo e teremos a felicidade eterna. Amém. Rezemos juntos a oração que o Senhor nos ensinou, através da qual nós chamamos a Deus de Pai e nos comprometemos a viver como irmãos e irmãs. Pai nosso que estais nos céus, santificado seja o vosso nome. Venha a nós o vosso reino. Seja feita a vossa vontade, assim na terra como no céu. O pão nosso de cada dia nos dai hoje. Perdoai-nos as nossas ofensas, assim como nós perdoamos a quem nos tem ofendido. E não nos deixeis cair em tentação, mas livrai-nos do mal. Amém. Recebamos agora a bênção do bom pastor. Que o bom pastor nos olhe com amor, traga luz aos nossos olhos e serenidade para o nosso coração. Amém. Que o bom pastor nos abrace agora com ternura, de modo que sintamos o afeto do seu divino coração. Amém. Que o bom pastor seja nosso guia, nos faça conhecer sua estrada, nos conduza e conduza nossas famílias pelos caminhos da paz e da felicidade. Amém. Ao bom pastor, a honra, a glória e o louvor para sempre. Amém. Que a bênção de Deus, Todo-Poderoso e rico em misericórdia, Pai, Filho e Espírito Santo, desça sobre todos nós e permaneça para sempre. Amém. Fiquem com Deus.
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0: Mundo Melhor, 18:51.
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1: Mundo Melhor, 19:04.
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3: De Cristandade de Governador Valadares. Irmãos e irmãs, celebrando hoje o mistério da ascensão do Senhor aos céus, somos inseridos no sentido mais profundo da sua ressurreição, a elevação sagrada de todo o universo com Jesus na intimidade com o Pai. Ao subir aos céus, o Senhor leva consigo a humanidade, reabrindo as portas do reino. Em comunhão com as igrejas cristãs, vivenciamos esta semana de oração pela unidade dos cristãos. Também recordamos o Dia Mundial das Comunicações Sociais, que hoje é celebrado. Com todas essas motivações, celebremos com fé o mistério de Cristo. Iniciemos nossa Santa Missa cantando.

0: Em nome do Pai, do Filho e do Espírito Santo.
1: Amém.
0: Que a graça e a paz de Deus, nosso Pai, e de Jesus Cristo, nosso Senhor, estejam convosco.
1: Bendito seja Deus que nos reuniu no amor de Cristo.
0: Boa noite a todos.
1: Boa noite.
0: Sejam bem-vindos à nossa celebração eucarística. Acolhemos todos vocês presentes aqui na Catedral de Santo Antônio, também os ouvintes da Rádio Mundo Melhor sintonizados conosco. Celebramos hoje a solenidade da ascensão de Jesus aos céus. Jesus abre para nós o céu, levando consigo a nossa humanidade. Jesus nos abre as portas do céu para que nele nós tenhamos vida, vida plena, vida abundante. Nos preparemos para celebrar dignamente este mistério. Examinando nosso coração e a nossa consciência, reconheçamo-nos pecadores necessitados do perdão do Senhor.

0: Deus Todo-Poderoso, rico em misericórdia, tenha compaixão de nós, perdoe os nossos pecados e nos conduza à vida eterna.
1: Amém. Amém.

0: Oremos. Deus Todo-Poderoso, fazei-nos exultar de santa alegria e fervorosa ação de graças, pois na ascensão de Cristo, vosso Filho, nossa humanidade foi elevada junto a vós, e tendo Ele nos precedido como nossa cabeça, nos chama à glória como membros do seu corpo. Ele que é Deus e convosco vive e reina na unidade do Espírito Santo por todos os séculos dos séculos.
1: Amém.

Leitura dos Atos dos Apóstolos. No meu primeiro livro, ó Teófilo, já tratei de tudo o que Jesus fez e ensinou, desde o começo, até o dia em que foi levado para o céu, depois de ter dado instruções pelo Espírito Santo aos apóstolos que tinha escolhido. Foi a eles que Jesus se mostrou vivo, depois da sua paixão, com numerosas provas. Durante 40 dias, apareceu-lhes falando do reino de Deus. Durante uma refeição, deu-lhes esta ordem: não vos afasteis de Jerusalém, mas esperai a realização da promessa do Pai, da qual vós me ouvistes falar. João batizou com água, vós, porém, sereis batizados com o Espírito Santo dentro de poucos dias. Então, os que estavam reunidos perguntaram a Jesus: Senhor, é agora que vais restaurar o reino em Israel? Jesus respondeu: não vos cabe saber os tempos e os momentos que o Pai determinou com a sua própria autoridade. Mas recebereis o poder do Espírito Santo, que descerá sobre vós, para serdes minhas testemunhas em Jerusalém, em toda a Judéia e na Samaria, e até os confins da terra. Depois de dizer isso, Jesus foi levado ao céu, à vista deles. Uma nuvem o encobriu, de forma que seus olhos não podiam mais vê-lo. Os apóstolos continuavam olhando para o céu, enquanto Jesus subia. Apareceram então dois homens vestidos de branco, que lhes disseram: homens da Galileia, por que ficais aqui parados olhando para o céu? Esse Jesus que vos foi levado para o céu virá do mesmo modo como vistes partir para o céu. Palavra do Senhor.

0: Leitura da carta de São Paulo aos Efésios. Irmãos, o Deus do nosso Senhor Jesus Cristo, o Pai a quem pertence a glória, vos dê um espírito de sabedoria, que vô-lo revele e faça verdadeiramente conhecer. Que ele abra o vosso coração à sua luz, para que saibais qual a esperança que o seu chamamento vos dá, qual a riqueza da glória que está na vossa herança com os santos, e que imenso poder ele exerceu em favor de nós que cremos, de acordo com a sua ação e força onipotente. Ele manifestou sua força em Cristo quando ressuscitou dos mortos e o fez sentar-se à sua direita nos céus, bem acima de toda autoridade, poder, potência, soberania ou qualquer título que se possa mencionar, não somente neste mundo, mas ainda no mundo futuro. Sim, ele pôs tudo sob seus pés e fez dele, que está acima de tudo, a cabeça da igreja, que é o seu corpo, a plenitude daquele que possui a plenitude universal. Palavra do Senhor.
1: Graças a Deus.

0: do Evangelho de Jesus Cristo segundo Mateus.
1: Glória a vós, Senhor.
0: Naquele tempo, os 11 discípulos foram para a Galiléia, ao monte que Jesus tinha indicado. Quando viram Jesus, prostraram-se diante dele. Naquele tempo, os 11 discípulos foram para a Galiléia, ao monte que Jesus tinha indicado. Quando viram Jesus,

ensinando-os a observar tudo o que vos ordenei. Eis que eu estarei convosco todos os dias, até o fim do mundo. Palavra

Façamos um instantezinho de silêncio, deixando o Espírito Santo de Deus fecundar no nosso coração esta palavra que acabamos de ouvir.

Caro diácono Wagner, meus irmãos, minhas irmãs, você que reza conosco pela Rádio Mundo Melhor. Celebramos o mistério da ascensão de Jesus ao céu. O mistério de Cristo que é revelado na sua igreja, para que nós não somente conheçamos esse mistério, entendamos e principalmente vivamos o seu mistério. Por várias vezes eu já disse aqui que nós fomos mergulhados no mistério de Cristo, ou seja, nós participamos da vida de Cristo através do nosso batismo. No nosso batismo nós somos enxertados em Cristo, agora nós vivemos nele. Mas esse foi um processo que tem que ser desenvolvido ao longo da nossa vida, desde o nosso batismo. Então, para a maioria de nós que fomos batizados ainda pequenos, ainda crianças, ali foi plantada uma sementinha, um germe, que precisou ser cuidado, regado, para que esse germe se desenvolvesse. E assim, hoje, na nossa vida adulta, nós entendemos o que aconteceu conosco e nós trilhamos esse caminho na amizade com o Senhor, na comunhão com Ele, para viver a plenitude deste mistério. Nós participamos pelo nosso batismo do mistério da paixão, morte e ressurreição do Senhor. A segunda leitura de hoje, o apóstolo Paulo, ele nos falou: caríssimos, esse grande presente que Deus nos deu, de sermos chamados filhos de Deus, de recebermos a herança da vida eterna, da participação da vida divina, é um mistério que às vezes nós não alcançamos com o nosso entendimento. Então o apóstolo diz assim: que o Senhor lhes dê o Espírito que vos revele este mistério. Então, não somente com as nossas capacidades humanas, mas o Espírito vem em nosso auxílio para que nós, abrindo, iluminando, nos dando sabedoria, entendimento, para que nós possamos entender o que Deus fez conosco, o que Deus fez por nós em seu Filho Jesus. E o que, que Ele está nos oferecendo? Este mistério que nós participamos da vida divina. Então é o mistério da paixão, morte e ressurreição do Cristo. Nós morremos com Ele desde o nosso batismo e ressurgimos com Ele para a vida nova. E esse mistério da ascensão do Senhor, que vai culminar na semana que vem no envio do Espírito Santo, Jesus foi preparando os seus discípulos para essa realidade. Após a sua ressurreição, apareceu aos seus discípulos com seu corpo glorioso, ressuscitado, para que os discípulos pudessem então ser suas testemunhas. E é isso que nós escutamos, tanto no livro dos Atos dos Apóstolos, escrito por São Lucas, quanto na conclusão do Evangelho de Mateus, escrito por Mateus. São dois modos distintos de narrar o mesmo acontecimento. Então, São Lucas começa dizendo: no meu primeiro livro, ó Teófilo, qual foi o primeiro livro de

0: São Lucas. Hã? O Evangelho de Lucas. Ele escreveu o Evangelho, que leva o nome dele, e escreveu o segundo livro, que foi os Atos dos Apóstolos. Então ele diz, no meu primeiro livro, ó Teófilo, o nome Teófilo significa amigo de Deus. Quem é aí amigo de Deus? Está falando para nós, os amigos de Deus. Então no primeiro livro, onde ele narra a vida de Jesus, a vida pública de Jesus, desde a sua infância até a conclusão da sua missão, ele vai dizer, eu já tratei de tudo que Jesus fez e ensinou desde o começo, até um dia que foi levado para o céu, depois de ter dado instruções pelo Espírito Santo aos apóstolos que tinham escolhido. Foi a eles que Deus se mostrou vivo depois de sua paixão, com numerosas provas. Durante 40 dias apareceu-lhes falando do reino de Deus. Durante uma refeição deu-lhes esta ordem: não vos afasteis de Jerusalém, mas esperai a realização da promessa do Pai, da qual vós me ouvistes falar. Então Jesus ensinou tudo isso aos discípulos e, antes da sua partida, preparou-os para a sua volta ao Pai. Mas o desejo de Jesus é permanecer conosco. Então ele nos disse, olha, os domingos anteriores, não vos deixarei órfãos, domingo passado. No outro domingo, não se entristeça o vosso coração. Tendes fé. Tendes fé em Deus, tendes fé em mim. Na casa do Pai tem muitas moradas. Eu vou preparar um lugar para vós. Então são palavras consoladoras de Jesus, que vai preparando a comunidade dos discípulos de Jesus para esta ausência física. Agora Jesus, mesmo depois da sua ressurreição, ele apareceu para os discípulos, mas no seu corpo glorioso. Tinha as chagas. Lembra de Tomé? Toque aqui, Tomé. Não sejas incrédulo. Então era um corpo glorioso. Assim também, como aconteceu com Cristo, acontecerá conosco. Ele é o primeiro, o primogênito, e nós, pela promessa de Deus, herdaremos. Nós também participaremos da sua, já participamos da sua ressurreição, mas também participaremos desta vida divina plenamente no céu, quando da nossa partida. Então Jesus subiu ao céu, mas antes de subir, ele disse aos discípulos que eles receberiam a força do alto. Então Jesus permanece com a sua comunidade na força do seu Espírito. Agora Jesus pode estar em todos os lugares. Antes ele estava preso à sua realidade material. Agora, na força do Espírito, ele pode alcançar um número muito maior de pessoas. Em cada igreja, onde se celebra os sacramentos, onde dois ou três estiverem reunidos em meu nome, eu ali estarei. Então Jesus permanece conosco, ele não foi embora. Então a ascensão não é a partida de Jesus. Jesus não foi embora. Ele subiu ao céu, como nós professamos do credo, não é? Subiu aos céus, está sentado à direita de Deus Pai Todo-Poderoso, onde há de vir a julgar os vivos e os mortos. Nós professamos isso todo domingo, as verdades da fé que a igreja nos ensinou. Nós cremos, professamos e esperamos isso. Essa é a nossa esperança. E aí Jesus permanece com a sua igreja, na força do seu Espírito, sobretudo nos sacramentos. Jesus se dá a nós na Eucaristia, nos outros sacramentos, para manter a sua igreja viva. Vós sereis as minhas testemunhas em Jerusalém e em todas as partes do mundo. Onde tiver um cristão batizado, ali, dando testemunho da vida nova, dando testemunho de Jesus, vivendo como Cristo viveu, vivendo os ensinamentos de Jesus, ali esta chama continua acesa, continua a brilhar, continua a irradiar a presença do Cristo. Essa é a nossa missão. Como Jesus disse no final do Evangelho de hoje, o Evangelho de hoje, eu até sugiro a vocês que tirem um tempinho para vocês escutarem uma meditação mais aprofundada, porque esse momento da homilia não dá para a gente fazer, falar tudo que o texto nos sugere, mas tirem um tempinho para escutar. Vocês escutam o Mário Sartori todo dia com a homilia diária, né? Mário Sartori fala bem. Tem um outro lá da internet, do YouTube, Alisson Parro, é um padre que faz doutorado em Bíblia, em Roma. Toda semana ele comenta o Evangelho do domingo. Então amanhã dá uma olhadinha, o Alisson vai pegando cada versículo e vai falando dessas realidades. Mas aí ele começa dizendo: naquele tempo os 11 discípulos foram para a Galiléia, ao monte que Jesus lhe tinha indicado. A Galiléia, o lugar onde Jesus escolheu. A Galiléia tinha gente de todos os lugares. Então olha aí, cada mensagem, cada frase do texto bíblico está sugerindo alguma coisa. A Galiléia não era feita só de judeus, tinha gente de todas as partes do mundo. Por que Jesus escolhe um monte logo lá na Galiléia, logo naquele lugar? O autor sagrado está querendo sugerir alguma coisa. E por que Jesus vai ao monte? Onde é que Deus deu as tábuas da lei a Moisés? No monte. Onde é que Deus se revelou a Elias? No monte. Então o monte na Bíblia é o lugar do encontro com Deus. É Deus que está no monte, que encontrou com Moisés, que se revelou a Elias. Agora Jesus está mostrando para os discípulos que ele também é Deus. Então é no monte que ele se revela, que ele se mostra aos discípulos. Ele, Deus, Deus encarnado, antes de subir para o Pai. Ele continua: quando viram Jesus, prostraram-se diante dele. Não é isso que nós fazemos quando nós entramos aqui na capela, que nós sabemos que Jesus está no sacrário? Por que que a gente se prostra? Porque a gente reconhece que ele é Deus. Então a gente faz uma genuflexão, né? A gente só faz para Deus isso, não é? A gente se prostra para o Rei. Então o nosso rei está ali, na capela, no sacrário. Então isso é o reconhecimento de que ele é Deus. E depois, e ainda, olha a frase, que é uma frase que nos provoca. Ainda assim, alguns duvidaram. Olha o que o evangelista, o que ele está querendo dizer com isso, hein? Ainda assim duvidaram. Tem muita gente na nossa igreja que reza todo domingo, mas mesmo assim duvida, não é? Tem gente que está buscando uma vida nova, está buscando a esperança, vem à igreja, mas está em outros lugares também, né? Aquela música antiga dizia que alguém acende uma vela para Deus e a outra para o diabo, né? Tem assim? Ainda assim, alguns duvidaram. Na nossa igreja, tem muita gente que duvida, mas a dúvida também pode nos provocar a buscar. É a dúvida que nos provoca. Quando Tomé duvidou a primeira vez, então essa dúvida fez com que ele fosse atrás do Senhor para experimentá-lo. Então a dúvida também é positiva quando ela nos leva, a gente não fica na dúvida, a gente busca esclarecer essa dúvida. E aí ele continua: toda autoridade me foi dada no céu e sobre a terra. Por quê? Porque agora ele está ressuscitado, ele é Senhor dos vivos e dos mortos. Portanto, ide. Olha aí a ordem que Jesus dá: fazei discípulos meus todos os povos, batizando-os em nome do Pai, do Filho e do Espírito Santo. É a missão da igreja. Então, com o Pentecostes, que nós vamos celebrar domingo que vem, começa o tempo da igreja, que não terminou. É o tempo da presença do ressuscitado na igreja. Então agora nós somos o rosto de Cristo, as mãos de Cristo, as ações de Cristo no mundo, através da presença dele em nós, no seu Espírito. Então ide pelo mundo todo, é pelo mundo todo, lembra da Galiléia, o monte lá, pelo mundo todo, fazer com que todos os povos se tornem meus discípulos. Então o batismo é a porta de entrada, mas não basta batizar. Muita gente procura o batismo só por superstição ou por um evento social, não tem compromisso com Jesus, não tem nenhum amor a Jesus, não quer viver como Jesus viveu, mas só quer batizar, até por superstição mesmo ou por tradição, mas sem compromisso, sem pertença, sem querer ser discípulo. Mas Jesus dá duas ordens aqui: ide pelo mundo todo e fazei com que todos os povos se tornem meus discípulos, batizando-os e ensinando a observar o que vos ordenei. Aí está a diferença: batizar e ensinar a observar. Dever primeiro dos pais. Os pais, aqui no altar, quando se casam, assume o compromisso. O padre pergunta: estais dispostos a receber com amor e educar na fé os filhos que Deus vos confiar? Aí eles vão, sim, sorrindo, né? Sai até coraçãozinho assim, nos olhos. E na prática diária? Estão educando na fé? Os pais estão cumprindo isso? Estão mostrando para os filhos o caminho do céu? Estão ensinando quem é Jesus? O que é que os pais estão colocando no coração dos filhos? Quais os sonhos que vocês colocam no coração dos filhos? Vocês ensinam os filhos de vocês a sonhar somente aqui, para esse mundo, para essa terra, ser grandes pessoas, com profissões importantes, ser bem sucedido na vida? Isso é importante. Mas será que Deus nos fez somente para esse mundo? Somente para essa vida? Olha o que o apóstolo Paulo disse na segunda leitura de hoje: pedi a Deus que nos revele a qual esperança Ele nos prometeu. É algo muito maior. O apóstolo Paulo, em outro texto, vai dizer assim: o que Deus sonhou, o que Deus planejou para nós seres humanos, nenhum pensamento humano consegue imaginar o que Deus tem reservado para nós. Então é muito maior. A nossa vida é muito maior do que aqui, somente na terra. Então, como é que nós estamos ensinando as nossas crianças? Ensinando, falamos para ela do céu? Falamos para ela o caminho que leva para o céu? Falamos para elas de Jesus, dos valores do Evangelho? Os nossos filhos veem em nós, adultos, ações de Jesus, os santos, quando nós olhamos para a vida deles, eles nos inspiram a fé, porque se eu mergulho na vida de São Francisco, é inevitável, eu vou encontrar Jesus ali. Ele aponta para o Cristo, ele fala de Cristo, ele vive na amizade com Cristo, porque os santos são os amigos de Jesus. Santo Antônio, nosso padroeiro, a sua vida aponta para Cristo, a sua vida nos leva para Cristo. E nós, os amigos de Jesus, somos amigos dele também. Nossa vida mostra o Cristo, revela o Cristo, aponta para o Cristo naquilo que nós falamos, no modo como tratamos as pessoas, no modo como nós convivemos. Como é que você encara a sua profissão? Ali também é uma oportunidade de você revelar o Cristo. Sereis as minhas testemunhas em Jerusalém e todos os confins do universo. E aí a promessa de Jesus: não estamos sozinhos, eu estarei convosco todos os dias. O Senhor está conosco, seu Espírito nos fortalece, é o Espírito que nos faz romper com o pecado, é o Espírito que nos faz ter coragem para ir além, para não ficar somente presos aqui. Os anjos disseram aqui no texto de Lucas, nos Atos dos Apóstolos, quando Jesus subiu, os anjos disseram: por que vocês estão aí parados olhando para o céu? Esse Jesus vai voltar. Então agora começa a missão. Então nós temos que ter os olhos voltados para o céu, onde está Cristo, com a nossa humanidade. Então ele entrou no céu com a nossa humanidade, humanidade que ele assumiu quando se encarnou, ressuscitou nesta humanidade, né? Ele tinha um corpo físico glorioso, e ele entrou com essa nossa humanidade no céu. Então ele abriu para nós o céu. É como se nós disséssemos: lá no céu tem Deus, né? É Deus que está lá no céu, mas ele, que é Deus, assumiu a nossa humanidade, levou a nossa humanidade para o céu, abrindo o caminho para nós. Nós vamos atrás dele. Olha a oração que nós fizemos hoje aí, a oração da coleta. Tudo isso, gente, é importante. Nós não podemos participar da missa de maneira mecânica. Nós estamos aprendendo tudo, então tem que ficar atento. Olha a oração: Deus Todo-Poderoso, fazei-nos exultar de santa alegria e fervorosa ação de graças, pois na ascensão de Cristo, vosso Filho, nossa humanidade foi elevada junto a vós, e tendo ele nos precedido como nossa cabeça, nós nos chama para a glória como membros do seu corpo. Cristo, nós somos o corpo místico de Cristo, ele é a cabeça do corpo. Então a cabeça não vive, nenhum membro do corpo vive separado. Então a nossa cabeça já está no céu, o Cristo. Um dia o nosso corpo, somos nós, vamos nos unir à nossa cabeça no céu, junto com ele. Então é promessa dele para nós, mas nós temos que viver desde já, hoje, as realidades do céu na nossa vida. Os olhos voltados para o céu, os pés firmes na terra, é a missão que Jesus deixou para nós. Ide pelo mundo todo, fazei com que todos os povos se tornem meus discípulos, batizando-os em nome do Pai, do Filho e do Espírito Santo, e ensinando-os a observar o que vos ordenei. Viver como Cristo, a imitação de Cristo, levando a luz de Cristo, assim como os santos, vivendo esta intimidade, esta amizade com Cristo e dando testemunho dele no mundo, para que também todos os povos possam ser alcançados pelo amor, pela esperança, pela luz de Cristo. Então, pelo nosso testemunho, nós revelamos que pertencemos a Cristo. Que o Senhor nos capacite, nos conduza e nos ilumine nesta missão. Louvado seja nosso Senhor Jesus Cristo. Professemos a nossa fé. Creio em Deus Pai, Todo-Poderoso, Criador do céu e da terra, e em Jesus Cristo, seu único Filho, nosso Senhor, que foi concebido pelo poder do Espírito Santo, nasceu da Virgem Maria, padeceu sob Pôncio Pilatos, foi crucificado, morto e sepultado, desceu à mansão dos mortos,
1: ressuscitou ao terceiro dia,
0: subiu aos céus,
1: está sentado à direita de Deus Pai Todo-Poderoso, donde há de vir a julgar os vivos e os mortos. Creio no Espírito Santo, na Santa Igreja Católica, na comunhão dos santos, na remissão dos pecados, na ressurreição da carne eterna. Amém.
0: Irmãos e irmãs, celebrando a ascensão do Senhor, que já é nossa vitória, e exultando de alegria e fervorosa ação de graças, apresentemos as nossas preces rezando juntos.
1: Ó Senhor, elevada aos céus, atendei nossa prece. Pelo Papa Leão, pelos bispos e demais ministros ordenados, para que, instruídos pelo Espírito Santo, possam, pelo anúncio do Evangelho, renovar no coração dos filhos e filhas a disposição de serem testemunhas da ressurreição, rezemos.
2: Ó Senhor elevado aos céus, atendei nossa prece.
1: Para que todos os membros da Igreja tenham seus olhos não só voltados para o céu, mas também para a terra, onde se encontram nossos irmãos e irmãs que sofrem, que estão sem moradia, abandonados e sem esperança, e que tanto necessitam de nossa solidariedade. Rezemos.
2: Ó Senhor elevado aos céus, atendei nossa prece.
1: Pelos que trabalham nos meios de comunicação social, para que tenham sempre a disposição de propagar a verdade, a justiça e a caridade. Rezemos.
3: Ó Senhor elevado aos céus, atendei nossa prece.
1: Por nossa comunidade paroquial, para que celebrando este encontro dominical, esteja sempre disposta a acolher os dons do Espírito Santo vindo do alto, e assim comunique a todos a alegria da salvação. Rezemos.
3: Ó Senhor elevado aos céus, atendei nossa prece.
1: Para que esta semana da oração pela unidade dos cristãos possa frutificar em unidade e fraternidade entre as igrejas, e para que as comunicações sociais sejam utilizadas em prol da verdade, da justiça e da solidariedade, rezemos.
3: Ó Senhor elevado aos céus, atendei nossa prece.
0: Nós queremos ainda pedir pelo nosso aniversariante, Júlio Bosco, nosso acólito, pelo casal Wesley e Adriana, celebrando o aniversário de vida matrimonial, rezando pela recuperação de saúde de Alice Penaforte e Henrique Mendes, e pela nossa irmã falecida, Maria Zélia de Sá Rodrigues, rezemos ao Senhor.
1: Ó Senhor, elevado aos céus, atendei nossa prece.
0: Queremos ainda colocar nas mãos do Senhor o pedido, a prece, a intenção que está em nosso coração.

0: Ó Deus eterno e todo-poderoso, que levastes Cristo à vossa glória e nos deixastes a esperança de um dia participarmos da mesma glória, escutai as preces que com fé vos dirigimos e fortalecei-nos na missão de testemunhar o vosso reino até que ele venha. Por Cristo nosso Senhor.
1: Amém.

0: Orai, irmãos e irmãs, para que o meu e vosso sacrifício seja aceito por Deus Pai Todo-Poderoso.
1: Receba, ó Senhor, por tuas mãos este sacrifício, para a glória do seu nome, para nosso bem e de toda a sua santa igreja.
0: Senhor, na festa da venerável ascensão do vosso Filho, nós vos apresentamos humildemente este sacrifício. Concedei que por este intercâmbio de dons, sejamos elevados às realidades do céu. Por Cristo nosso Senhor.
1: Amém.
0: O Senhor esteja convosco.
1: Ele está no meio de nós.
0: Corações ao alto.
1: O nosso coração está em Deus.
0: Demos graças ao Senhor nosso Deus.
1: É nosso dever e nossa salvação.
0: Na verdade, é digno e justo. É nosso dever e salvação dar-vos graças sempre em todo lugar, Senhor Pai Santo, Deus Eterno e Todo-Poderoso. Pois o Senhor Jesus, Rei da Glória, vencedor do pecado e da morte, ante os anjos maravilhados, subiu hoje ao mais alto dos céus, constituindo mediador entre Deus e a humanidade, juiz do mundo e Senhor do universo. Ele, nossa cabeça e princípio, nos precedeu, não para afastar-se da nossa humildade, mas para dar a nós, membros do seu corpo, a confiança de um dia o seguirmos. Por isso, transbordando de alegria pascal, exulta a criação por toda a terra. Também as virtudes celestes e as potestades angélicas proclamam o hino à vossa glória, cantando a uma só voz.

0: Pai de misericórdia, a quem sobem nossos louvores, suplicantes vos rogamos e pedimos, por Jesus Cristo, vosso Filho e Senhor nosso, que aceiteis e abençoeis estes dons, estas oferendas, este sacrifício puro e santo, que oferecemos antes de tudo pela vossa Igreja Santa e Católica. Concedei-lhe paz e proteção, unindo-a no só corpo e governando-a por toda a terra, em comunhão com o vosso servo, o Papa Leão, nosso Bispo Félix, e todos os que guardam a fé católica que receberam dos apóstolos.
1: Abençoai nossa oferenda, ó Senhor.
0: Lembrai-vos, ó Pai, dos vossos filhos e filhas e de todos os que circundam este altar, dos quais conheceis a fé e a dedicação ao vosso serviço. Por eles nós vos oferecemos e também eles vos oferecem este sacrifício de louvor por si e por todos os seus, e elevam a vós as suas preces. Deus eterno, vivo e verdadeiro, para alcançar o perdão de suas faltas, a segurança em suas vidas e a salvação que esperam.
1: Lembrai-vos, ó Pai, dos vossos filhos.
0: Em comunhão com toda a Igreja, celebramos o dia santíssimo em que o nosso Senhor, vosso Filho unigênito, elevou à vossa direita na glória a nossa frágil natureza humana. Veneramos em primeiro lugar a memória da Mãe de nosso Deus e Senhor Jesus Cristo, a gloriosa sempre Virgem Maria, a de seu esposo São José, e também a dos santos apóstolos e mártires, Pedro e Paulo, André, Tiago e João, Tomé, Tiago e Filipe, Bartolomeu e Mateus, Simão e Tadeu, Lino, Cleto, Clemente, Sisto, Cornélio e Cipriano, Lourenço e Crisógono, João e Paulo, Cosme e Damião, e a de todos os vossos santos, por seus méritos e preces, concedei-nos sem cessar a vossa proteção.
1: Em comunhão com vossos santos, vos louvamos.
0: Aceitai, ó Pai, com bondade a oblação dos vossos servos e de toda a vossa família. Dai-nos sempre a vossa paz, livrai-nos da condenação eterna e acolhei-nos entre os vossos eleitos. Dignai-vos, ó Pai, aceitar, abençoar e santificar estas oferendas. Recebei-as como sacrifício espiritual perfeito, a fim de que se tornem para nós o corpo e o sangue do vosso amado Filho, nosso Senhor Jesus Cristo.
1: Enviai o vosso Espírito Santo.
0: Na véspera de sua paixão, ele tomou o pão em suas santas e veneráveis mãos. Elevou os olhos ao céu a vós, ó Pai Todo-Poderoso. Pronunciou a bênção de ação de graças. Partiu o pão e o deu a seus discípulos, dizendo: Tomai todos e comei. Isto é o meu corpo, que será entregue por vós.

Do mesmo modo, no fim da ceia, ele tomou este precioso cálice em suas santas e veneráveis mãos. Pronunciou novamente a bênção de ação de graças e o deu a seus discípulos, dizendo: Tomai todos e bebei, este é o cálice do meu sangue, o sangue da nova e eterna aliança, que será derramado por vós e por todos para a remissão dos pecados. Fazei isto em memória de mim.

0: Mistério da fé e do amor.
1: Todas as vezes que comemos deste pão e bebemos deste cálice, anunciamos, Senhor, a vossa morte, enquanto esperamos a vossa vinda.
0: Celebrando, pois, a memória da bem-aventurada paixão do vosso Filho, da sua ressurreição dentre os mortos e gloriosa ascensão aos céus, nós, vossos servos e também vosso povo santo, vos oferecemos, ó Pai, dentre os bens que nos destes, o sacrifício puro, santo e imaculado, pão santo da vida eterna e cálice da perpétua salvação. Recebei, ó Pai, com olhar benigno esta oferta, como recebestes os dons do justo Abel, o sacrifício do nosso patriarca Abraão e a oblação pura e santa do sumo sacerdote Melquisedeque.
1: Aceitai, ó Senhor, a nossa oferta.
0: Suplicantes vos pedimos, ó Deus onipotente, que esta nossa oferenda seja levada à vossa presença no altar do céu, pelas mãos do vosso santo anjo, para que todos nós, participando deste altar, pela comunhão do santíssimo corpo e sangue do vosso Filho, sejamos repletos de todas as graças e bênçãos do céu.
1: O Espírito nos una num só corpo.
0: Lembrai-vos, ó Pai, dos vossos filhos e filhas que nos precederam com o sinal da fé e dormem o sono da paz. Rezamos por Maria Zélia de Sá Rodrigues. A eles e a todos os que descansam no Cristo, concedei o repouso, a luz e a paz.
1: Concedei-lhes, ó Senhor, a luz eterna.
0: E a todos nós, pecadores, que esperamos na vossa infinita misericórdia, concedei não por nossos méritos, mas por vossa bondade, o convívio dos apóstolos e mártires, João Batista e Estevão, Matias e Barnabé, Inácio, Alexandre, Marcelino e Pedro, Felicidade Perpétua, Águida e Luzia, Inês, Cecília, Anastácia e de todos os vossos santos, por Cristo nosso Senhor. Por ele não cessais de criar, santificar, vivificar, abençoar estes bens e distribuí-los entre nós. Por Cristo, com Cristo e em Cristo, a vós, Deus Pai Todo-Poderoso, na unidade do Espírito Santo, toda honra e toda glória por todos os séculos dos séculos.

0: O Senhor nos comunicou o seu Espírito com a confiança e a liberdade de filhos e filhas, digamos juntos: Pai nosso,
1: que estás nos céus,
2: santificado seja o vosso nome, venha a nós o vosso reino, seja feita a vossa vontade, assim na terra como no céu. O pão nosso de cada dia nos dai hoje, perdoai as nossas ofensas, assim como nós perdoamos a quem nos tem ofendido. E não nos deixeis cair em tentação, mas livrai-nos do mal.
0: Livrai-nos de todos os males, ó Pai, dai-nos hoje a vossa paz. Ajudados pela vossa misericórdia, sejamos sempre livres do pecado e protegidos de todos os perigos, enquanto aguardamos a feliz esperança e a vinda do nosso Salvador Jesus Cristo.
3: Vosso é o reino, o poder e a glória para sempre.
0: Senhor Jesus Cristo, dissestes aos vossos apóstolos: eu vos deixo a paz, eu vos dou a minha paz. Não olheis os nossos pecados, mas a fé que anima a vossa igreja. Dá-lhe segundo o vosso desejo a paz e a unidade. Vós que sois Deus, com o Pai e o Espírito Santo.
3: Amém.
0: A paz do Senhor esteja sempre convosco.
3: O amor de Cristo nos uniu.
0: Façamos um instante de silêncio. Peçamos a Jesus pela paz. Peçamos a Jesus

0: sou o pão vivo que desceu do céu. Se alguém come deste pão, viverá eternamente. Eis o Cordeiro de Deus que tira o pecado do mundo.
1: Senhor, eu não sou digna de que entreis em minha morada, mas dizei uma palavra e serei salvo.
0: O corpo de Cristo nos guarde para a vida eterna.
1: Amém.